Sim, Educador FM, ouvimos Tim Maia, do Leme ao Pontal, a composição do próprio Tim, e também Vitrolab, Trigonometria, de Marcelo Costa e Edmundo Caruso, e Carlinhos Brau, Te Amo, Família, de Carlinhos e Maico Sullivan. Muito bem, a gente segue aqui nessa noite com você. Obrigada pela companhia que sintoniza aqui, Educador FM 107.5. Lembrando que também você pode estar ouvindo aqui a nossa programação através do site educadorfm.ba.gov.br e também está disponível, claro, para você o aplicativo. A gente segue aqui com Jorge Versilo, Signo de Ar, de Jorge e Nico Rezende.

Muito bem, Educador FM, ouvimos o bom som de Dua Lipa e Elton John, Culture Rock, de Alte Borne Taupe na composição, e Três Naus com o Sol na Madrugada de Mora Fratel. Agora 9h28, a gente segue sim, volto já.

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1: 9:32. Muito boa noite. A gente segue com Gilberto Gil, toda menina baiana de Gilberto.

Muito bem, ouvimos Cazuza, Exagerado, de Cazuza, Ezequiel Neves e Leone, e também Xedendê, Cidadão, de Ramon Santos. 9h41, vamos chegar com o Eagles, Hotel Califórnia.

0: Muito bem, Educador FM 107.5, e é com essa que eu vou ficando por aqui, ao som do Rapa, Minha Alma, de Marcelo Yuca. Na composição, ouvimos também Ili com Marina Sena, Quente Colorido de Marina Sena e Carmil com Marisa Monte, Estrada do Sol de Tom Jobim, Dolores Duran. Obrigada pela companhia, a gente se encontra amanhã novamente.
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muito bom, muito bom. Mas o vovô é Francisco Peixoto mesmo. E a minha avó, minha mãe era Angelina Gomes. Sua avó, Angelina Gomes.

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Olá, eu sou Leto Vieira e é muito bom encontrar você aqui na Educador FM para mais uma edição do Especial das Seis, que hoje traz como destaque Estabilidade, álbum da cantora e compositora da Colômbia, Liana, lançado em outubro de 2025. Neste terceiro trabalho de estúdio, a artista transforma a vulnerabilidade em encontro, afeto e resistência, passeando por elementos do rap, R&B, New Soul e da canção latino-americana. Liana costura um disco que valoriza a escuta, a amizade e o tempo necessário para criar. Produzido por um grupo capitaneado pelo rapper colombiano El Arqueólogo, que também participa em várias faixas, Estabilidade é um disco que nos convida a ouvir cada canção com calma. Abrindo este especial das seis, confira Liana em Dibujo con el Aire.

Esta foi Liana na canção Arde, faixa que traz a participação de El Arqueólogo e da cantora colombiana La Muchacha. E antes conferimos Proibido Passar, mais uma música compartilhada com El Arqueólogo. Fique a seguir com outra faixa do álbum Estabilidade, trabalho da cantora e compositora colombiana Liana, que agora canta pra gente, ao lado de El Arqueólogo, Uno, Dos, Tres, Por Mi.

Direto da Colômbia, você ouviu Liana com a participação de El Arqueólogo e da compatriota Lalo Cortés na canção Nada de Nada. Mais uma faixa do álbum Estabilidade, terceiro trabalho de estúdio de Liana, lançado em outubro de 2025, que a gente segue destacando no especial das seis de hoje. Ao longo das 11 faixas do repertório, a cantora e compositora colombiana constrói uma obra sobre transformação, autoconhecimento e comunidade, seja refletindo sobre os excessos das relações afetivas ou questionando a pressa e a lógica de mercado da indústria musical. Liana faz de Estabilidade um disco íntimo e político ao mesmo tempo. Com a colaboração de vários artistas convidados, o álbum reafirma a música como espaço de partilha e acolhimento. Agora no especial das seis, você ouve Liana ao lado de Tosa e Mary Ellen em Sentir Mais.

Você ouviu Liana e a participação de El Arqueólogo em mais duas canções, Montanha Russa e antes Baladita. Estas são faixas do álbum Estabilidade, trabalho em que Liana coloca a música como um espaço de liberdade, afeto e reconexão consigo mesma. E para fechar esta edição, fique com Liana, El Arqueólogo e Briela Ojeda na faixa título do disco Estabilidade.

O especial das Ser de hoje está terminando e contou com a produção de Antônio Pita. Para ficar por dentro das atrações do programa, convido você a seguir a Educador FM nas redes sociais, acessar o nosso aplicativo ou o site educadorfm.ba.gov.br. Eu sou Leto Vieira, obrigado por estarmos juntos e até a próxima.

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3: Olá, muito bom dia. Agora 6:30, 16 de junho, terça-feira. Seja muito bem-vindo, muito bem-vinda. Giro da Manhã no ar com informações, serviços e notícias para você ouvinte aqui da Rádio Educadora começar o dia com muita informação. Na produção de estúdio, Bruna Ferraz. Bom dia, Bruna. E comigo aqui na bancada, ela está de volta depois de um final de semana de muito forró.
4: Intenso,
3: que era pra chegar descansada e chegou cansada. Thaís Seixas, bom dia, Thaís. Como assim, mulher?
4: Cansei o corpo pra descansar a mente.
3: Só você mesmo, viu?
4: Bom dia, Lizy Lobo. É, a gente tem que aproveitar, né? Ainda mais nesse mês de junho, que é meu mês, então tô aproveitando todas as oportunidades.
3: Falta o quê? Contagem regressiva.
4: Contagem regressiva. Bom dia, viu, pra você. Bom dia também a meu ceiro aqui, Valdemir Cabral, que faz nossa operação de áudio. E um bom dia pra você que tá aqui na sintonia da 107.5, que nos acompanha pelo site educadorfm.ba.gov.br, pelo aplicativo Educador FM 107.5 ou também pela TV. Vamos juntos aqui até as 7:30, então fique com a gente, participe, mande aquele recadinho, né, a sua mensagem aqui pro nosso WhatsApp no 719-9731-7762.
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3: G1, polícia migratória dos Estados Unidos diz ter detido ex-chefe do PCC e do CV após perseguição. Felipe Linares de Oliveira, conhecido como Dom, tinha uma ordem de busca e captura da Interpol em aberto solicitada pelo Brasil, segundo ICE. No momento da prisão, ele mantinha a própria mulher como um refém no carro.
4: CNN, Argentina tenta quebrar maldição dos campeões de Copas do Mundo. Equipe sul-americana estreia na competição nesta terça-feira diante da Argélia em jogo válido pela primeira rodada do Grupo J.
3: Aratuon, cobrador é agredida por passageira após confusão em ônibus de Salvador. Cobrador estava resolvendo questão com o troco da passagem.
4: Metro 1, Salvador registra alta no turismo e amplia a visitação em equipamentos culturais. Capital baiana teve aumento na ocupação hoteleira e recebeu mais de 762 mil visitantes em maio, segundo dados do Observatório do Turismo.
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4: Vamos saber como é que tá o trânsito agora em Salvador, aqui pelas câmeras de monitoramento da SSP, né, da Secretaria de Segurança Pública. A gente vê aqui, vamos para a Avenida Paralela, né, ali próxima à entrada do Parque Tecnológico, que também é aquele trecho que a gente fala sempre aqui, né, próximo ali ao ET, no sentido centro. Por enquanto, tá fluindo, viu? Tem muito movimento de veículos por lá, mas não tem nenhuma retenção. Lá ali próximo da Arena Fonte Nova, né? No DIC, no sentido Bonocô, a retenção é apenas do semáforo, né? Mas tá tudo tranquilo, a pista tá molhada, né? Então você que tá circulando por Salvador, redobre a sua atenção. Avenida Bonocô nos dois sentidos, bem movimentada, mas também sem congestionamento, sem lentidão por lá. E na rótula do Abacaxi, também movimentado, né? A gente fala sempre aqui da retenção ali, que é o semáforo, mas tá tranquilo, tá fluindo.
3: Olha, a gente traz agora informações do Google Maps, tá? E você falou ali da Avenida Paralela. Eu observo aqui que na saída da Avenida Paralela, né? Quem segue no sentido centro, ali próximo à estação de metrô Pernambués, tem um símbolozinho de acidente que já tá congestionando um pouco ali a região. Então, você que vai trafegar, né? Esse horário, por enquanto, eu consigo observar que o engarrafamento não tá muito grande, né? Mas à medida que o fluxo vai aumentando, isso aqui pode acabar interferindo bastante aí no trânsito da região. Passeando um pouco aqui ainda pelo Google Maps, a gente traz também opções para você, né, de via tranquila, como a Avenida Jorge Amado ali no Imbuí, tá com muita boa fluidez nesse momento. A Orla como um todo também segue com tranquilidade ali na região de Piatã, que tem um pouquinho mais de intensidade, mas no mais tem muito, né, uma boa fluidez aí para quem vai trafegar agora pela orla da cidade. E indo aqui para BR-324, aqui o trânsito está um pouquinho mais complicado em alguns trechos, né? Ali, por exemplo, em Campinas de Pirajá, a gente observa aqui, ali bem na estação Pirajá, que tem um pouquinho mais de intensidade para quem chega na capital baiana, tá vermelhinho, ou seja, trânsito, né, nessa região. E para quem chega também ali na região de Valéria, vai encontrar um trânsito também um pouquinho mais complicado.
4: E o nosso correspondente do trânsito, Giovanni Taxista, disse aqui que infelizmente ainda não tem informações, né, para passar aqui pra gente, mas é isso, Giovanni, o que importa é participar. Então participe você também, mande sua mensagem aqui, informações da cidade, né, o que é que tá acontecendo agora, informações do trânsito, pro nosso WhatsApp no 719-9731-7762.
3: E a ponte Salvador Itaparica, a gente entra em nova fase com a autorização do governo da Bahia para o começo das obras onshore, ou seja, em terra, no município de Veracruz. A formalização contempla obras em área de União, somando mais de 35 mil metros quadrados de terrenos. A cerimônia de autorização aconteceu ontem com o governador Jerônimo Rodrigues ao lado do vice-governador Geraldo Júnior, né, e dos representantes de empresas chinesas que integram o consórcio. O governador entende que o empreendimento tem uma dimensão simbólica das relações entre o Brasil e a China.
5: É um projeto forte de desenvolvimento dessa relação geopolítica entre Brasil e China através da Bahia. E em Veracruz e Itaparica, acompanhar a instalação lá em Veracruz e poder acompanhar esse passo a passo.
3: O superintendente do Patrimônio da União na Bahia, Otávio Freire, explica que a nova fase integra o conjunto de cessão de condições especiais de toda a área da União.
6: Significa o quê? Que nós estamos fazendo a autorização de do segundo canteiro de obras, que faz a ligação definitiva para dentro do processo de cessão de toda a área da União. Qual é a área da União? Além das áreas de terra, que estão em Salvador e na ilha de Itaparica, nós temos também todo o conjunto do espelho d'água, ou seja, o trajeto da ponte, que também faz parte do patrimônio da União e vai ser do conjunto de cessão desse patrimônio para o estado da Bahia.
3: Segundo o governo do estado, a implantação da plataforma linear provisória vai funcionar como uma estrutura estratégica de suporte à logística da construção e também à execução das próximas etapas.
4: E atenção você que vai viajar aí no período de São João, as rodovias baianas BA-093 e BA-099, né, que é a Estrada do Coco, devem registrar fluxo de 740 mil veículos entre os dias 19 e 25 de junho, principal período aí dos festejos juninos. Segundo a concessionária Bahia Norte, os dias de maior movimento na ida serão a sexta-feira, né, dia 19, e o sábado, dia 20, com retorno concentrado nos dias 24 e 25. Na rodovia BA-093, a previsão é de 570 mil veículos no período, representando um aumento de 15,7% em relação ao ano passado. Já na região da linha verde e Estrada do Coco, a estimativa é de receber cerca de 170 mil veículos que devem trafegar pelos destinos durante o feriado junino.
3: Esse é o único lado chato do São João, né?
4: Todo feriado, né?
3: Que quer sair da cidade é.
4: Não tem jeito, gente. Você quer viajar, você vai, né? Vai pegar, não sendo de avião, você vai pegar congestionamento. Então, se você puder ir antes, né? Voltar depois, nem todo mundo pode, né? Porque já tem trabalho, enfim. Mas tente evitar aí tanto os dias, né, de maior intensidade, quanto também os horários. Tente ir mais cedo, enfim, né? Vamos evitar aí transtornos.
3: E falando em São João, tá aí uma fábrica clandestina de espadas é desarticulada pela Polícia Militar em Cruz das Almas, no Recôncavo Baiano. A ação da 27ª Companhia Independente foi realizada em duas casas abandonadas na estrada da Escola de Agronomia, após uma denúncia anônima. Foram apreendidos 700 artefatos, além de 150 quilos de pólvora, ferramentas de fabricação e uma motocicleta com sinais de adulteração. Nenhum suspeito foi localizado no momento da operação. Todo o material apreendido foi encaminhado para a Delegacia Territorial de Cruz das Almas, que seguirá com as investigações.
4: E a Polícia Civil da Bahia deflagra hoje a Operação Gênesis para desarticular uma organização criminosa investigada por ao menos 15 homicídios em Salvador. Mais de 300 policiais e 80 equipes cumprem mandados na Bahia, Rio de Janeiro e Santa Catarina. As investigações apontam disputas pelo tráfico em Águas Claras e Cajazeiras 5, com o uso de armamento pesado e execuções sistemáticas. A ação deriva da Operação Saigon, iniciada em 2023.
3: E as unidades de saúde de Salvador operam hoje com horário estendido para ampliar a cobertura vacinal contra a gripe, o sarampo e a Covid-19. As unidades funcionam até as 7 da noite. A lista completa de locais para vacinação que participam da ação está disponível no site saude.salvador.ba.gov.br. Vou repetir o site saude.salvador.ba.gov.br.
4: E o setor de turismo de Salvador registra crescimento no mês de maio, com aumento da ocupação hoteleira, fluxo de visitantes e visitação aí, né, a pontos turísticos nos últimos 30 dias, no comparativo com o mesmo período do ano passado. Ao todo, a Secretaria de Cultura e Turismo estima que mais de 750 mil turistas estiveram em Salvador durante aí o último mês. A crescente também foi refletida nos índices da economia local, que registrou um aumento de receita de 3,9% no mês.
3: E bora falar com os nossos ouvintes, né? Que desde cedo enviam mensagem de texto aqui pro nosso WhatsApp. A gente adora. Vamos começar aqui falando com ela, Rafaela, que deixou aqui: bom dia, Gironave. Agradecer a Deus por mais um amanhecer. Abençoado dia.
4: Desde muito cedo, que você quer dizer, né? Porque 4h50 da manhã, Rafaela mandou.
3: Meu Deus do
4: Mulher
3: céu.
4: Mulher do céu. Isso é porque ela faz a atividade física dela, né? Acorda
3: cedo. Eu só acordo porque eu tenho que trabalhar. Porque
4: somos duas. A gente só acorda para atividades obrigatórias.
3: Exatamente.
4: Temos mensagem aqui também de Shell, viu? Shell, que lindos. E ela botou aqui: bom dia, família Giro. Ai. Mais um dia... a gateira pronto. Aqui já ficou toda emocionada.
3: Emocionei.
4: Né? Mais um dia começando, vamos agradecer e desfrutar da vida, que a paz e a união seja a nossa meta. Porque estamos comentando assim, de uma forma fofucha, porque Shell mandou aqui foto dos dois gatos. São dois?
3: Sim,
4: três?
3: São dois,
4: né? É porque eles estão meio embolados aqui, né?
3: Emboladinhos.
4: E aí ela diz aqui: meus filhos, em plena demonstração de união, na brincadeira e no descanso.
3: Oh, essa tricolorzinha lembra a minha Mavi. Oh,
4: ai,
3: que
4: meu
3: lindo.
4: Deus do céu. Vai querer voltar mais cedo pra casa. Ah,
3: adorei, quero conhecer os gatinhos, viu, de Shell.
4: Mas gato é isso, gato se embola e entra em garrafa menor que ele, né?
3: Menina,
4: não sei,
3: diz que, assim, você não aguenta ficar só com um, né? A gente tem uma só e já fica, meu Deus, naquela ansiedade de pegar outro gato, sabe? Eu digo, gente, dizem que é uma, tipo, uma corrente, né?
4: Meu Deus,
3: você vai pegando um.
4: É que nem quem faz tatuagem, né? Não consegue fazer uma só.
3: É, daqui a pouco você tá com 10 gatos dentro de casa.
4: 10 gatos e 10 tatuagens.
3: Ai,
4: você,
3: gente,
4: vai ser a tia dos gatos.
3: Eu,
4: né,
3: vou ser a tia dos gatos. Jesus do céu, eu gosto demais. E mandar um alô aqui pra Luciana, que botou: bom dia, meninas. Uma terça-feira abençoada pra todos nós. Beijo, Luciana, pra você.
4: Pois é, temos mensagem também de Lenilda. Eita, eu pensei que não tinha aberto aqui direito. Lenilda deu bom dia dela, disse aqui: bom dia, meninas do Giro da Manhã. A gente sempre espera as atualizações de Lenilda, né? Porque ela vai comentando de acordo
3: sim,
4: com o que a gente fala aqui com o programa, né?
3: As reportagens então, ela comenta.
4: Daqui a pouco tem mais mensagens aqui de Lenilda. Obrigada, viu, Lenilda? Bom dia pra você também.
3: Ontem mesmo, até parabéns pra meu pai, ela mandou, que foi aniversário do meu pai ontem. Aí eu...
4: Ah, que massa, hein?
3: Mandei aqui os parabéns pra ele. A Lenilda também mandou parabéns pra meu pai.
4: Ah, o meu é quinta, viu, Lenilda?
3: Quinta-feira, viu? Podem mandar bolo, doces, presentes.
4: Ai, o aniversário é meu e ela que tá pedindo, viu?
3: Vendo aí?
4: Você não perde uma oportunidade, né?
3: Claro.
4: Mas eu aceito, viu?
3: Sou taurina. Ai, mandou um alô aqui também pra Eliana. Bom dia pra você também, Eliana. Ela botou, eita dupla dinâmica. Gostei das Seixas, das sábias palavras. Cansei o corpo pra descansar a mente. Ela só vive assim.
4: É. Eu faço isso sempre, viu, Eliana?
3: Só vive assim, Eliana. Excelente terça-feira pra todos. Beijos pra você também, Eliana. Obrigada aí pela mensagem.
4: Eu cansei o corpo porque eu fui pro interior, né? Pra festa de Santo Antônio,
3: fui,
4: lá na cidade
3: Instagram.
4: De Cardeal da Silva.
3: Menina, bombou. Tava bonito, viu, lá.
4: Menina, gente, vou te dizer, melhor show, sem dúvida, do Orgival Dantas.
3: Gente,
4: que homem, viu?
3: Que maravilha.
4: Que show maravilhoso. E assim, outros bem legais de artistas locais da cidade mesmo, que fizeram tem, assim, inclusive cantores que não cantam forró durante o ano, mas que fizeram um show bem assim,

0: Bem legal, então tá de parabéns.
1: Pronto,
0: aí.
1: Você já curtiu São João, viu?
0: Agora eu já vou trabalhar. Mas trabalharei também no meio da festa, né? Então vai ser tudo bem. Vamos lá, Cabral.
1: Vamos lá, Cabralito.
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1: Segundo a agência Climatempo, a terça-feira será ensolarada no oeste e parte do norte da Bahia. Nas demais regiões, predomínio de sol entre nuvens. Poderá chover fraco em municípios da região metropolitana sul e sudoeste baiano.
0: Em Salvador, o sol, né, com algumas nuvens e chuva passageira, mínima de 22 e a máxima de 29 graus.
1: Em Vitória da Conquista, céu parcialmente nublado, as temperaturas variam entre 16 e 25 graus.
0: Em Ceabra, sol entre nuvens, a mínima é de 15 e a máxima de 25.
1: E vamos falar de economia, porque o produto interno bruto do agronegócio baiano soma 19 bilhões e 200 milhões de reais no primeiro trimestre deste ano, o equivalente a 13,5% da economia do estado no período. Segundo a Superintendência de Estudos Econômicos e Sociais da Bahia, o valor ficou praticamente estável em relação ao mesmo período de 2025, com pequena queda de 0,2%. Já em termos reais, desconsiderando a variação dos preços, o setor cresceu 1,7%, impulsionado principalmente pelo aumento da produção de soja e cereais.
0: E o plenário da Câmara analisa hoje o projeto enviado pelo governo federal que reduz a jornada semanal de trabalho para até 40 horas, sem redução salarial. A proposta enviada em regime de urgência trava a pauta de votações da casa. O presidente da Câmara, Hugo Mota, designou como relator o deputado Léo Prates, do Republicanos aqui da Bahia, né? Com a intenção aí de manter o mesmo conteúdo da PEC aprovada pela casa, que também prevê o fim da escala 6x1.
1: E agora vamos falar de carreira e emprego. Acompanhe Jéssica Paulo para saber se alguma oportunidade te contempla.
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3: A Rede Sara de Hospitais está com 5 oportunidades para profissionais de nível técnico em Salvador, com salários de mais de R$6.000. Há vagas para técnico em edificações, engenharia clínica e manutenção hospitalar. Para participar do processo seletivo, é necessário possuir formação técnica, experiência na área de interesse e registro no Conselho Regional dos Técnicos Industriais. As inscrições podem ser realizadas até o último domingo de junho por meio do site www.sara.br/processo-seletivo. Na capital baiana também tem oportunidade para quem quer fazer pós-graduação gratuita na área da saúde. A Faculdade Santa Casa está com 24 vagas abertas em cursos como farmácia hospitalar, com ênfase em farmácia clínica e enfermagem em terapia intensiva. Outras informações e o link para inscrição estão disponíveis até o dia 5 de julho no site mariaemilia.org.br. E encerram hoje as inscrições para o concurso da Prefeitura de Igaporã, no interior do estado, com salários de até R$3.000. São 5 vagas em cargos como fiscal ambiental e biólogo, além da formação de cadastro reserva. As oportunidades contemplam profissionais de níveis médio e superior de ensino. As candidaturas devem ser feitas até às 7 da noite de hoje no site inovarprojetos.com. Jéssica Paulo, para Educador FM.
0: Valeu, Jéssica. Entre 2021 e 2025, mais de 10 milhões de pessoas deixaram a condição de pobreza nas principais regiões metropolitanas do Brasil. O avanço levou a taxa de pobreza em 22 grandes centros urbanos ao patamar de 18,4%, o menor índice registrado desde o início da série histórica em 2012. De acordo com a pesquisa, esse é o terceiro ano consecutivo em que o país bate recorde na redução da pobreza urbana, consolidando aí uma tendência de recuperação econômica e impacto de políticas sociais nas grandes cidades. Os dados constam no boletim Desigualdade nas Metrópoles, divulgado na última semana.
1: E bora de São João, minha gente. O xadrez. Ó, oh, hoje eu tô de xadrez, tá? Já tô no clima hoje.
0: Você veio bem
1: pois junina. É, o xadrez, gente, as cores vibrantes, né? E as estampas de chita sempre fizeram parte das roupas durante o São João. Mas quem tem ido aos festejos, né, aí nos últimos anos, talvez tenha percebido uma certa mudança no visual do público. O assunto

0: é tema da reportagem de hoje da série São João com Rafael Lopes.
1: Eita, São João arretado de bom!
2: Você costuma usar roupa quadriculada no São João?
3: Não. Quando eu era criança, quando eu era menina, na escola eu vestia a roupa, vestido, fazia parte da festinha. Hoje em dia eu já não ligo mais.
4: Geralmente não.
5: Às vezes. Eu gosto mais de cores neutras.
6: Não, porque a roupa quadriculada normalmente a gente só usa no São João. Aí tipo a gente compra e aí acaba que deixa lá no guarda-roupa.
7: E acho que já acabou já o sucesso da camisa quadriculada.
8: Então tô sempre ali em uma cor mais básica, preto, cinza ou bege.
9: Nos festejos juninos, cada vez mais o xadrez e as estampas tradicionais dividem espaço com novas referências de moda. Tons escuros e visuais inspirados em festivais sertanejos e eventos de rodeio têm ganhado espaço. Para o sociólogo Fábio Baldaia, que é especialista em festa, estas mudanças revelam transformações culturais mais amplas.
10: Então, assim, a própria lógica da festa, que era uma festa do mundo rural ou do interior, ela passa a ser outra coisa. Um espetáculo, um festival. Então, me parece que a mudança da maneira como as pessoas se vestem atende, ou reflete, ou dialoga, ou se transforma a partir dessas influências que são muito presentes hoje em dia. Então, as pessoas que vão pro São João, elas não querem simplesmente reproduzir um padrão, um modelo, até mesmo a gente pode chamar de um estereótipo do passado. Ela quer se vestir como Henrique Juliano, Ana Castela.
9: Durante muito tempo, as roupas juninas ajudaram a construir uma identidade visual facilmente reconhecível. As cores fortes, o xadrez e as estampas de chita dialogavam com a decoração dos arraiais e com o universo cultural do interior do Nordeste. Mas, segundo Fábio Baldaia, a discussão vai além da moda.
10: São João sempre absorveu influências das mais diversas, né? No século XX, os festejos juninos eles passam por uma transformação acelerada, que é o processo de êxodo rural, de transformação do cenário urbano, das pequenas cidades que crescem. Isso fez com que as festas juninas que a gente conhece como tradicionais, na verdade, fossem uma reconfiguração daquilo que se imaginava que era tradição. Então, as roupas quadriculadas, os remendos, a quadrilha, a satirização da polícia, do padre, tudo aquilo que tem nos festejos juninos. E mais recentemente, se a gente pega já o século XXI, a gente tem nova reconfiguração, que é quando o Brasil do interior, mas especialmente o interior de São Paulo e Centro-Oeste, eles ganham um protagonismo que nunca tinha tido, né? Que é o protagonismo econômico. O sertanejo, ele ganha uma projeção econômica e, de fato, eles têm uma importância cada vez maior, o agronegócio brasileiro, mas também na música, né? Quantas duplas apareceram desde os anos 90, desde a modernização do sertanejo, né? Então você tem uma transformação econômica, uma transformação nas formas de se expressar. Então as roupas, o próprio São João, que tinha sido modificado, ele não ia ficar parado, né? Aquelas festas comunitárias, familiares, que se estabeleceram em determinado momento do século XIX até o XX, foram transformadas gradativamente em grandes festivais.
9: Para o pesquisador, as festas populares estão em constante transformação. Influências da indústria cultural, das redes sociais e de outros modelos de entretenimento acabam chegando ao São João. A questão, segundo ele, é entender as relações entre essas transformações e as tradições que marcam a festa.
10: Muitas vezes a gente tem a impressão que a cultura no passado foi imóvel, mas isso está no imaginário, na nossa memória, ou naquilo que a gente acredita que foi. A cultura é dinâmica, ela é híbrida, ela é misturada. Então é impossível que a festa fique parada. Eu acho que as pessoas têm que enxergar o momento festivo como um momento que a sociedade se expressa, se aquilo aparece na festa, porque a sociedade está caminhando naquela direção. E é possível, de alguma forma, não controlar, mas dialogar criticamente e, ao mesmo tempo, construir políticas para que também a tradição, aquilo que está na memória das pessoas, ou na memória coletiva, permaneça. Você pode ter políticas também de preservação cultural para que a tradição sobreviva em meio às transformações, inclusive tecnológicas, né? Como é que as pessoas vivem um festejo junino hoje com o celular na mão, postando? Você tem influenciadores de o que é que se faz no junino. Então é isso, né? A cultura tem essa dinamicidade. Então é isso, fazer com que a festa também tenha essa visão e que mais gente participe também, né? As comunidades tradicionais, quem já estava antes, os mais velhos, os grupos chamados folclóricos de cultura popular, para que se possa construir um tipo de festa que incorpore tudo, a gente não precisa descartar para produzir o novo. Dá para fazer com tudo junto.
9: Rafael Lopes para Educador FM.
0: Sim. seguindo aqui nesse clima de São João, a gente tem mensagens aqui juninas, viu, Lizy?
4: Pois é, Marco, gente, olha só o que a gente perdeu, tá? Ele mandou pra dizer o que vocês perderam. Ele mandou bom dia, meninas, do Giro da Manhã. Olha aí a palhinha da festa de Santo Antônio como foi.
0: Dá um play aí, será que dá pra ouvir daí?
4: Eita, deixa eu ver se dá pra ouvir, deixa eu dar um play aqui. Só pro pose.
0: Eita, isso foi a festa de Santo Antônio, né?
4: De deles. Santo... Rapaz.
0: Muito bem, família animada, hein?
4: Queria um nordestino. Olha isso, gente. A galera animada. Fiquei com inveja
0: agora. Muito bem.
4: Agora, né?
0: Decoração, família unida. Magnaldo também mandou aqui uma música de São João, né? Também não sei se vai dar pra ouvir aqui. Dá
4: deixa
0: pra ouvir
4: eu ver. Daí? Vou botar aqui. Pra,
0: Ele tava falando também sobre a questão de alimentação saudável, né? Falando a importância aqui sobre carnes e gorduras saudáveis. Porque ele trouxe uma notícia de... Na verdade, não foi de agora essa notícia, né? Sim. Mas falando sobre Gisele Bündchen, que era vegana, deixou isso. De ser vegana, né? Mas eu acho que cabe a adaptação, né? A Magnaldo alimentar e as escolhas, né?
4: Como
0: cada um
4: cada
0: faz.
4: Corpo
0: eu conheço
4: comporta,
0: veganos,
4: né?
0: Que eu fico assim, gente, que criatividade, né? Na alimentação. Porque criam...
4: Sim.
0: Pratos, assim, que você fica assim, meu Deus, é vegano mesmo isso, né?
4: É porque então, você, por exemplo, a proteína você tem que absorver de outra forma.
0: É.
4: Né? Que o corpo precisa.
0: Exatamente. Então assim, calculam bem, isso, né? São criativos na hora de cozinhar. Então acho que depende de cada um, né?
4: Deixa eu soltar o somzinho aqui de Magnaldo. Vou soltar, hein?
0: Ouvindo um forrozinho também. Todo mundo ouvindo forró hoje, né?
4: No clima, gente do céu.
0: Pois é, nosso ouvinte Renato mandou aqui também. Bom dia, meninas. Infelizmente, estamos perdendo um pouco da tradição junina. Muitas influências externas. Um dia de luz pra vocês e pra toda a Bahia. Grande abraço de Renato e Renatinho, a dupla, né? Eu tava vendo outro dia uma publicação falando assim... Já que a gente trouxe aqui essa matéria sobre roupas, né? Falando sobre isso, né? Que hoje você vai no interior, você vê muita gente vestida de preto, né? De couro, né? Aquela roupa, né? Napa, enfim. Cadê o xadrez,
4: cadê,
0: né?
4: O xadrez?
0: Então, falando sobre isso, né? Mas, enfim, a moda se reinventa aí também no São João, né? Eu vou usar meu xadrez, com
4: já
0: certeza.
4: Já separou, né?
0: Já
4: mas
0: separei.
4: Todos os dias vai ter xadrez?
0: Não tenho tanto xadrez assim,
4: isso
0: né?
4: Que eu falar, menina, minha filha.
0: Eu tenho um vestido xadrez que já usa há 3 anos, porque eu só uso no São João.
4: Mandar um alô aqui.
0: É isso aí. Então...
4: Vou mandar um alô aqui também pra José Lorival, né? Que deixou aqui. Bom dia, mãe de Alice. E quem mais estiver por aí. Thaís Seixas, no caso, né? Eu sou a mãe da Alice, né? Aqui é o avô da outra Alice. Então, um beijo pra você, viu, Lorival? Obrigada aí pela mensagem.
0: E Lenilda diz aqui, quando mais jovem, participava com muitos moradores da minha rua. Hoje não, só gosto das músicas, né? Então, participava assim da festa, deve ser quadrilha, né? Que Lenilda tá falando aqui. Obrigada, viu, Lenilda, pela sua participação também. Agora, 6:57. Gente, na semana passada a gente anunciou aqui um novo quadro, né? Giro na Copa. E agora a gente vai conversar com ele, o nosso novo parceiro aqui, que vai trazer todas as informações.
4: Eita.
0: Tudo que a gente não entende, ele que vai trazer aqui pra complementar, porque a gente fala do social, né? Ele fala do futebol. Então, vamos conversar agora com o jornalista esportivo da TVE, Iago Ribeiro. Ele que vai fazer um balanço aí desse início do Mundial, né? E da participação também do Brasil na competição. Iago, bom dia, bem-vindo.
4: Bom dia, Iago.
11: Bom dia, bom dia, Thaís. Bom dia, Lizy. Bom dia, ouvintes da Educadora. Bom dia, ouvintes do Giro. Vamos falar de Copa, né? Porque quem gosta de Copa tá louco, né? Um monte de jogo, acompanhando tudo, Brasil em campo, enfim.
0: Surpresas, né?
11: Surpresas, zebras, as histórias especiais que a Copa do Mundo traz, né? Sim. Que são as melhores coisas, assim, pra gente, pra quem gosta de futebol. E falar desse Brasil aí, né? Que tem que
0: agora a pergunta
11: engrenar.
0: Que não quer calar, viu? Vou começar já na polêmica.
11: Vamos lá.
0: E aí, Iago, o Brasil, a esse empate foi com sabor de derrota? Até pra não levar uma cortada aqui que nem Romário, né?
4: Levou lá, né?
11: Isso, isso.
4: Mas, enfim.
11: Não.
4: Essa é uma fofoca.
0: Só quem acha isso é quem não entende de futebol.
11: Ah, essa é a parte boa da Copa. Porque quem não entende de futebol tem que opinar também.
0: Claro.
11: Né? Período, entendeu? É aquela parte que você que, não curto, não acompanho, ganha aquele green card, digamos assim, de comentarista de futebol, sabe? Então, foi com sabor de derrota. Foi complicado, assim. A gente esperava mais. A gente não tá falando que o Marrocos é uma seleção fraca. Uhum. É uma seleção muito forte. Subiu no ranking, fez uma Copa de 22 muito forte. Então, o empate foi bem complicado para a seleção, mas não pelo resultado em si, não é pelo empate, é pelo desempenho da seleção. Foi assustador, assim, os 20 primeiros minutos de partida, o que aconteceu, a forma como o Brasil se portou em campo, não conseguindo marcar. E quando você compara com o outro lado, um jogador de 18 anos, que é o Boedi, do Marrocos, que se destacou no jogo, e você vê um garoto de 19, 20 anos, que é o Endrick no banco, que não ganha uma oportunidade. Aí você coloca isso na balança e pergunta por que que lá no Marrocos o menino ganha uma oportunidade e aqui no Brasil o menino fica no banco.
12: Agora, isso já é um histórico do Brasil, assim, de não dar essa responsabilidade para jogadores.
11: De não dar oportunidade, sabe? É. Já é um histórico. O próprio Neymar sofreu disso. O Neymar, ele só consegue entrar na seleção depois de um ciclo. Ele estoura lá na volta de 2010 e tal, aquele time do Santos chegando, 2010, ele só ganha a oportunidade em 2014. Mas em 2010 ele já era uma realidade, apesar de ser muito jovem, ele com Ganso, aquele time do Santos espetacular, que inclusive é campeão da Copa do Brasil em cima do Vitória, ele já estava numa fase muito boa ali naquela época. Então a gente tem essa coisa de vamos preservar, tem um tempo para aparecer o jogador, para ganhar a chance, e com o Endrick não é diferente. E aí o legal dessa coisa de Copa do Mundo, de entender, não entender, de gostar de futebol, de não gostar de futebol, que aparecem as mais variadas teorias com isso aí. Sim. Ah, o Endrick não tá jogando porque ele é patrocinado pela chuteira X. Ah, o Endrick não tá jogando porque ele usa o produto Y. E aí o torcedor cria todas as teorias possíveis e imagináveis, mas a verdade, a real mesmo, a gente não sabe porque que o Carlo Ancelotti não coloca o Endrick pra jogar. Tem alguma coisa aí que já vem de Real Madrid, eles trabalharam juntos no Real Madrid, e a gente não sabe o que é que acontece, porque se você olha, o Matheus Cunha era o titular da posição, era o camisa 9, todo mundo dava como Matheus Cunha titular. O Matheus Cunha não foi pro campo. Não era o Igor Thiago que deveria aparecer, era o Endrick. O Endrick foi para o final da fila, naquela posição específica. E aí ninguém sabe qual é o motivo. Muitos falam de desobediência tática, de coisas externas, que o Endrick não é tão comprometido em treinamento. Enfim, fica aí a dúvida do que vai acontecer. E pra gente tentar descobrir nessa Copa do Mundo se o Endrick vai jogar ou não.
12: Agora desculpa, Thaís, só pra continuar nessa coisa do jogador. Teve jogador que decepcionou, porque, por exemplo, quando eu via Paquetá, eu já ficava, oh meu Deus do céu, oh meu Deus do céu, porque eu só vi ele.
13: Eu vi o pessoal falando muito de Rafinha,
12: só tem, né?
13: Que isso. Várias pessoas
12: dizendo que Rafinha jogou super bem no último jogo, e dessa vez também achei que ele ficou meio...
11: Olha, tem uma sequência de jogadores assim. Eu acho que o maior alvo dessa estreia na seleção foi Casemiro.
12: Casemiro também.
11: Casemiro foi um dos mais criticados, assim, e ele, na verdade, o Casemiro virou um passageiro da agonia naquele jogo. Porque ele é um jogador defensivo, né? Ele não conseguia acompanhar o ritmo do Marrocos, o ritmo que o Marrocos propôs naquele jogo. O Casemiro foi o principal alvo, aí a gente pode selecionar, por exemplo, o Rafinha. O Rafinha é uma cobrança maior pelo que ele apresenta no clube. No Barcelona, o Rafinha é um monstro, assim, de jogo, um dos melhores jogadores do mundo, temporadas belíssimas, gols, assistências, mas a seleção não joga, sabe? Então, as críticas passam por esses jogadores. É claro que tem outros, o Igor Thiago também foi muito criticado, porque teve chance, o atacante, com a camisa 25.
12: Além do Paquetá também.
11: Além do Paquetá.
12: Não vamos esquecer do Paquetá.
11: Agora, o Paquetá, assim, ele não tinha uma probabilidade de ser titular naquele jogo. Ele surge como uma surpresa naquela partida contra o Marrocos.
12: Surpresa ruim, retada.
13: Falou entendida aqui.
12: Eu sou entendida, porque o jogo inteiro ele só fez uma jogadinha assim decente. Não mais, gente do céu, como perdeu bola. Meu
11: deu
12: pai
11: pra entender que Liz tá magoada com o Lucas Paquetá.
12: Se eu tivesse lá, eu ia entrar com cartaz. Fora, Paquetá!
13: Meu Deus do céu. Você falou aí sobre as teorias da conspiração contra a Endrick, né? Ele não está na... Ele não ter participado do jogo. E falou sobre a coisa dos patrocinadores. Eu lembrei da epidemia de chuteiras rosa, né? Eu vi outro dia falando sobre isso. Que gente, por que os jogadores estão usando chuteiras na cor de rosa, né? E aí a pessoa explicando que era uma estratégia de marketing, né? Que as marcas apostam numa cor diferente, totalmente
12: chama atenção,
13: pra chamar atenção, e aí você saber que marca é aquela, né? Então, várias teorias e várias oportunidades que o Mundial traz para essas marcas, né? Interagirem. Então, em breve falaremos
11: a
13: mais.
11: Visibilidade absurda, assim, pra marca, até pra fidelizar também aquela cor específica da marca. Já atrelar isso. Tinha muito também no começo dos anos 2000, de algumas marcas que colocavam até um número Você lembra do número 90, você lembra de uma determinada massa, entendeu?
13: Entendi.
11: É, até um número pra atrelar essa imagem, pra chamar.
13: É isso aí, minha amiga. Agora vamos falar um pouco, saindo um pouco de Brasil, mas falar desses destaques, né? Pessoas que chamaram atenção, né? Pessoas, jogadores, atletas de outras seleções, né? Que a gente também viraram assunto, né? Nas redes sociais. Você quer começar por quem, Iago? Me conte aí.
11: Ah, pra mim, a história da Copa até aqui. A história da Copa, a gente começou lá no dia
13: 11 de junho. Será que alguém vai superar?
11: Eu acho que supera. Eu acho que supera. Certo. Porque é só a primeira rodada.
13: Sim.
11: Daqui até lá, a gente... Vão aparecer os heróis da terceira rodada, do último jogo. Eu vou começar só com o nome dele, que já começa com uma coisa meio brasileira, sabe? Trazendo pra gente. Josimar José Évora Dias.
13: Eita! Mais conhecido como?
11: Mais conhecido como Vozinha.
13: Vozinha.
11: Vozinha,
13: sucesso mundial, minha gente.
11: 40 anos, goleiro de Cabo Verde, que ontem parou uma das favoritas. Lembra que a gente tava falando aqui na semana passada? De favoritas, muito se falou sobre a Espanha. Pronto. O Vozinha parou um dos melhores ataques do mundo. Um dos melhores jogadores do mundo, que é o Lamine Yamal. O Vozinha parou. Defesas, pelo menos 7 defesas, goleiro de Cabo Verde, uma festa em Cabo Verde e uma zebra absurda ontem nesse grupo entre Espanha e Cabo Verde, 0-0, o primeiro 0-0 da Copa é graças à Vozinha, goleiro de 40 anos, que começou antes da partida com 50 mil no Instagram, na rede social.
13: Ganhou 1 milhão e não sei quantos.
11: Mais de 2 milhões. Já chegou da última, tava com 5 milhões e 800, se eu não me engano.
13: 5
11: milhões
13: e 800. Tudo de brasileiro.
11: E tudo de brasileiro.
13: E assim, espero que isso renda pra ele também, né? Contratos, enfim, publicidade, né?
11: A gente tem essa coisa de abraçar o time mais fraco, sabe? A gente tem essa coisa de... claro que quando não jogando com o Brasil, é claro que a gente vai torcer pra seleção brasileira. Mas os outros jogos, a gente abraça o time que tá... É o mais humilde, o anti-herói, sabe? Torcer pro mais fraco. Então a gente tem essa coisa de Cabo Verde. E ontem foi um dia histórico, assim, pra Copa do Mundo. Foram 4 empates. Desde 1958 isso não acontece.
13: Gente.
11: Então você vê o peso assim, uma rodada com 4 empates, zebras, a gente teve Bélgica e Egito, por exemplo, 1-1. Mais um empate, não teve um Vozinha da vida, um personagem tão grande, mas teve também o herói. Uruguai e Arábia Saudita, 1-1 também. E o último jogo da noite, que foi um dos jogos mais esperados dessa primeira rodada, até pela questão política, pra gente entender como é que ia se comportar a questão do Irã, ainda mais depois do cessar-fogo. Irã e Nova Zelândia, 2-2, então foi um jogo importante, até pra gente entender como é que vai ser o comportamento do Irã nessa Copa. O Irã não pode permanecer de acordo com as regras do governo dos Estados Unidos, não pode permanecer muito tempo lá em território americano, então o Irã tem que sair do território americano logo depois do jogo e chegar muito próximo da partida. Inclusive foi uma reclamação do treinador logo após, que ele não consegue fazer a regeneração, o treino final, quando eles saem do campo, os jogadores passam por um processo de recuperação ali logo depois da partida, e o Irã não pode fazer isso, porque ele tem que pegar um voo e voltar para o México, que virou a base do Irã para se comportar na Copa do Mundo. É um detalhe triste desse Mundial, desse torneio, mas a gente entender como é que vai ser isso e como a seleção do Irã vai se comportar diante disso, que já conseguiu um ponto, era um pouco favorita nessa partida. A Nova Zelândia é o pior time entre os times que estão na Copa do Mundo do ranking da FIFA, então o Irã tinha meio que um favoritismo, mas só conseguiu um empate, e a Nova Zelândia foi até melhor do que o Irã em alguns momentos do jogo, John.
13: Pois é, um Mundial muito político, né?
11: Sim, demais.
13: A gente tem uma mensagem aqui da nossa ouvinte Lenida, e aí eu vou puxar pra outro assunto, né?
12: A gente porque falou tem dos a ver, empates, agora a gente vai falar de outra.
13: Ela disse aqui que não se repita o 7-1, mas teve um 7-1, e que a parte mais fraca desse 7-1 se destacou também, não foi?
11: Exatamente. O primeiro gol de Curaçao na história de Copa do Mundo.
13: Acho que todo mundo vibrou também com o Curaçao, né?
11: Até ali, até aquela parte da história tava tranquilo pra gente. A gente não lembrava de nada.
13: Sim,
11: sabe? Tava 1-0, 1-1.
13: Trouxe gatilhos pra gente.
11: A partir daí, os gatilhos apareceram. Um 7-1, a estreia da Alemanha. Sim. A Alemanha que se destacou contra a Curaçao. Algumas seleções também fizeram muito bem esse papel na primeira rodada, mas a Alemanha, dessas todas que se destacaram, eu posso falar da Suécia, posso falar dos Estados Unidos, a Alemanha foi quem mais se destacou nessa primeira rodada. É claro que a história de Curaçao é muito importante, primeira Copa, se destacando, chega depois de muita luta para estar nesse torneio, nesse Mundial, nesse torneio de seleções, mas a realidade é que a Alemanha confirmou um favoritismo. Por exemplo, o favoritismo que a gente colocava a Espanha contra Cabo Verde. E a Alemanha teve esse papel. Passou por cima, o 7-1, 7-1 que maltrata tanto a gente. Todo mundo tem um 7-1 pra chamar de seu.
13: Virou referência de coisas ruins na nossa vida.
11: Não, tinha gente torcendo pra passar. Ou fica no 6 ou passa, vai pro 8, 6-2. Só pra não ter um 7-1 de novo num placar com a Copa, com a Alemanha, pra gente ficou traumático. E vai seguir aí eternamente. A gente pode falar aí. Mais de 100 anos de Mundial, esse 7-1 vai ficar marcado na história, não tem pra onde correr.
13: É uma pena. Mas enfim, obrigada, viu, Iago, aqui pela análise, né, dessa primeira rodada, ainda tá acontecendo, né,
12: só pra finalizar também o próximo jogo do Brasil, né?
13: É isso. Exatamente. Aí Iago vai voltar na quinta-feira, né, a gente já pode trazer também essa questão das rodadas que virão, porque sexta-feira a gente já não tem mais Giro da Manhã, né? Porque a gente vai começar a transmissão do São João da Educadora na sexta. Então, na sexta-feira não teremos Giro, nosso último programa antes do São João é na quinta-feira. Iago estará aqui para trazendo essas novidades, né? Perfeita. Mas também anunciando e fazendo análise dos próximos, né? Das próximas rodadas do que vem aí. Brasil enfrenta o Haiti, então, na sexta-feira.
11: Isso, na sexta-feira, Brasil e Haiti. Eu espero voltar aqui na quinta-feira falando pra vocês, falando pros ouvintes também da Educadora, que o Hendrick vai ser titular.
13: Sim.
11: É a primeira coisa que eu quero chegar aqui falando. Que o Paquetá não vai estar no time pra Lise ficar feliz também. Mas que, o principal, que o Hendrick não vai. Que o Hendrick vai ser titular no ataque do Brasil, que o Carlo Ancelotti pense um pouco do que foi essa estreia e que molde esse time muito bem, porque a gente, além de vencer o Haiti, que vai precisar na sexta-feira, o segundo jogo do Brasil na Copa de 26, que a gente vença e vença bem, porque o saldo de gols nesse grupo pode ser um diferencial na classificação. Então, quando a gente chegar na terceira rodada, que todo mundo terminar os três jogos, quem tiver mais gols marcados e não tanto gols sofridos, possa passar em primeiro, possa passar em segundo, possa decidir a classificação e o adversário da segunda fase, que o povo tá chamando de 16avos, mas é a segunda fase pra gente.
13: Gente, eu fiquei chocada, eu descobri isso ontem. 16avos, oitavas de final, antes da das oitavas. É 16avos, eu nunca vi isso na minha vida.
11: É porque aumentou o número de seleções, são 48. Então você ganhou mais uma rodada.
13: Né? Eles preferiram botar mais uma fase eliminatória do que, por exemplo, aumentar a fase de grupos.
11: Isso,
13: né?
11: Passam os dois primeiros e alguns terceiros. Então, a 16avos surge pra isso.
12: Não são todos os terceiros.
11: Gente,
12: confuso.
11: Mas pode chamar de segunda fase mesmo, pra gente simplificar.
13: Segunda fase é melhor. Que é uma rodada só, no caso, né?
11: Isso. E aí a gente parte pras oitavas. É segunda fase, oitavas, e aí volta ao normal, padrão que todo mundo já conhece, oitavas, quartas, semi
12: agora,
11: e final.
12: Agora, esse jogo também é um termômetro, né? Pra gente ver que o Brasil, pelo amor de Deus, tem que fazer muito gol aí no Haiti,
11: entender,
12: né? Tem que ser um
11: 7-1
12: a favor, por favor, né, gente? Por favor.
11: Entender qual é o Brasil que a gente vai ver na sexta-feira.
13: Pois é. E outra coisa, Iago, você falou de Hendrick, né? Que a gente quer que você traga aqui ele como titular. E Neymar, quais são as possibilidades de Neymar?
11: Neymar.
13: Não divulgaram ainda a questão da...
11: Não divulgaram,
12: eu acho que ele só vai lá pras quartas, viu?
11: Um parâmetro. Um parâmetro assim do Neymar é a participação do treino com bola. O Brasil teve a folga depois do jogo contra o Marrocos. Ontem foi o primeiro treinamento com bola, os jogadores no campo. O Neymar não participou.
13: Não participou.
11: Então, se ele não participa desse primeiro treinamento com bola, muito difícil a participação do Neymar no jogo contra o Haiti. Até pela questão de preservar o jogador, pensando no jogo da Escócia, ele vai ter um tempo maior para treinar com os outros jogadores e participar do terceiro jogo. Então, eles estão muito cautelosos na situação do Neymar, a recuperação. Ele precisa treinar, ele só está fazendo o regenerativo, a recuperação depois da lesão. Então, se ele não treinar com bola, e a tendência é que ele não treine com bola nesses próximos dias, ele não deve participar, pelo menos como titular, e nem entrando no banco, mas ele estará disponível. Vai ser diferente do primeiro jogo. No primeiro jogo ele não estava nem disponível. A tendência é que ele fique disponível, mas que ele não participe desse jogo contra o Haiti, até por conta da recuperação da lesão. Então a gente só deve ter Neymar da terceira partida em diante, do jogo da Escócia.
12: Geralmente mais no segundo tempo também, né? Uma coisa
11: mais
12: assim.
11: Mais no segundo tempo. Ele não deve começar. Nessa rotação do Carlo Ancelotti, ele não participa por enquanto.
13: Né? Porque tá sem jogar, né? Então joga menos.
11: 30 dias desde a lesão, ele se lesionou no jogo do Campeonato Brasileiro contra o Coritiba. Sim. São 30 dias de recuperação. Ele não treinou com bola ainda. E assim, é o corpo da gente precisa voltar a se movimentar. Não adianta só recuperar. Curou a lesão? Ok. Ele precisa de ritmo de treinamento e de jogo, que talvez ele só tenha a partir da partida contra a Escócia.
13: Que situação, Neymar. É. Mas é isso aí. Obrigada, viu, Iago?
11: Obrigado, Thaís.
13: Obrigado, Lise. A gente espera contar com novidades positivas na quinta-feira, viu?
11: Quinta-feira eu tô de volta. Quinta-feira eu tô de volta com o Hendrick. Provavelmente Hendrick titular. Confiamos nisso.
13: Valeu, Iago.
11: Valeu.
4: Agora, 7h14. E hoje a gente já falou, né? 16 de junho. Com certeza é dia de alguma coisa aqui no Giro da Manhã. E quem vai contar pra gente é ela, Beatriz Bulhões. Bom dia, Bia. Hoje é dia de quê?
11: Dia hoje?
13: Hoje é dia de quê?
14: Bom dia! Hoje é o Dia Internacional da Tartaruga Marinha, uma super família da Ordem das Tartarugas, que inclui as espécies que habitam mares tropicais e subtropicais em todo o mundo. Para cada 1000 ovos de tartaruga marinha, apenas 1 a 2 atinge a fase de reprodução, sendo que esse número pode diminuir ainda mais por conta dos humanos, que jogam sacola plástica e canudos no mar. Eu fico por aqui, até amanhã.
13: Valeu, Bia. Agora 7h15. Desculpa, respondendo aqui, Rafaela. Ela disse, só uma dúvida, não vai ter o giro na sexta, é isso? É isso, Rafaela, porque na sexta, em vez de você ouvir pela manhã, você vai ouvir pela noite.
4: Pela noite. Tá em Seixas, direto de onde?
13: Eu estarei em Amargosa, a gente vai fazer a cobertura também do Pelourinho, né? Então, sexta-feira já tem São João aqui na Educadora, já vamos ter transmissão ao vivo, trazendo aí as novidades, trazendo reportagens, entrevistas com o público, com artistas e, claro, os shows também, né? Que os artistas vão fazer no Pelourinho, nas praças do Pelourinho, no Largo do Pelourinho e também em Amargosa. Então, a gente segue aqui até
4: quinta. Todos os ouvintes, né, que são ativos aqui no Giro da Manhã, também interagindo na nossa transmissão, viu? Eu tô de olho, vou estar aqui na redação e eu vou acompanhar quem é que tá mandando mensagem, quem é que não tá.
13: Pois é. Ah, você é dessas, né? Fiscal de ouvinte,
4: Sou fiscal de ouvinte.
13: Ela disse aqui, arrasou. Pois é, vamos arrasar aí junto com vocês, viu? Obrigada, valeu. Agora 7h. Chegou aqui mensagem, Renato.
4: Thaís,
13: é trabalho ou lazer em Amargosa?
4: Pode ter certeza que serão os dois, viu?
13: Como eu estou ao vivo aqui e os meus chefes estão todos ouvindo, né? Eu posso te garantir que
4: muito
13: é trabalho.
4: Trabalho.
13: É um trabalho prazeroso que eu amo fazer. Né, mais concentrada, dedicada. Então é trabalho sim, viu, Renato?
4: Quem vai contar pra gente depois é Beatriz Bulhões, que vai estar lá com você.
13: A gente pode trabalhar dançando, né? Ouvindo um forró, conversando com o artista, o que é ótimo pra gente, porque a gente gosta do que a gente faz, mas continua sendo trabalho. Agora, 7h17, o Giro da Manhã faz uma pausa e volta já já.
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12: 7:21, estamos de volta com o Giro da Manhã e a gente lembra que você pode participar aqui do nosso programa e enviar sua mensagem aqui pro nosso WhatsApp, né, Thay? Já tem gente aqui mandando mensagem. É, Rafaela, viu, Thay? Botou aqui que ela acorda 3:30 da manhã. Que isso, imagine. 3:30 da manhã, a pessoa tá de pé. Firme e forte, ela botou aqui. E ainda botou, brincando com o Thay aqui, trabalhando e curtindo. Que delícia! E Giovanni, você tá perdoado, porque Giovanni disse que pelo horário, né, da nossa transmissão, que é à noite, ele disse que não vai poder interagir, pois ele começa a trabalhar muito cedo, ou seja, 4:30 da manhã, então você está perdoado.
13: Mas assim, é e noite, Giovanni? Madrugada, né, início da madrugada, mas não começa tão tarde assim não, né, a gente ainda vai divulgar os horários, divulgar os viu, Giovanni?
12: Exatamente.
13: Mas tem festa, começa cedo, né, dependendo do dia, né, então dá quem pra sabe pegar aí um pedacinho da transmissão.
12: Exatamente. Agora eu fico imaginando, a Rafaela acorda 3:30 da manhã, que horas ela vai dormir, gente? Fiquei curiosa.
13: É,
12: agora,
13: né? Conta aí pra gente.
12: É, deve dormir bem cedinho. Tipo,
13: é bem cedo mesmo.
12: Né? É verdade. Então você pode participar também. Fique à vontade aqui. Mande sua mensagem de texto pro nosso WhatsApp no 719-9731-7762.
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13: A gente traz mais informações do trânsito aqui pelas câmeras de monitoramento da Secretaria de Segurança Pública. Vamos para outro trecho da Avenida Paralela, ali no sentido aeroporto, né? Próxima à entrada do bairro da Paz. Bem tranquilo, viu? Bem tranquilo por lá. É, não tem nenhuma retenção, poucos veículos em relação ao movimento, né, da via. Então tá bem tranquilo. Já na Avenida Frênio Peixoto da Suburbana, a gente tem uma câmera ali no Lobato, né, na entrada do Parque Bela Vista. lento, né, no sentido comércio, e no sentido oposto, sentido Paripe, tá bem tenso, né, mas tá fluindo. E a gente tem aqui também mais uma câmera na Avenida General San Martín, próximo ali ao Colégio Modelo Luiz Eduardo Magalhães, bem livre, bem tranquilo, livre, né, nos dois sentidos.
12: E eu também trago aqui informações do Google Maps, gente, vamos ali para a região da Calçada, tá bem complicado ali, viu, principalmente na região ali da Avenida Engenheiro Oscar Pontes, próximo à Feira de São Joaquim, tá bem vermelhão, mostrando que tá bem congestionado o trânsito na região. O que também a gente vê aqui ali na Rua Barão de Cotegipe também tá engarrafado, no Largo dos Mares também tá engarrafado, na Rua do Imperador, ou seja, aquela região ali tá bem complicado, você que vai trafegar aí na Calçada, muita paciência, viu? Olhando aqui também, Thay, na região ali, deixa eu pegar aqui, da Fazenda Grande do Retiro, acho que você falou, não foi? Ali da Avenida General São Martins?
13: Sim.
12: Pronto, tem uns trechos aqui um pouco engarrafados, outros mais tranquilos. E ali na região de Liberdade, Thay, a gente observa aqui também um trânsito bem complicado ali na Estrada da Liberdade, viu? Tem trechos aí bem vermelhinho, mostrando que tá bem congestionado. Agora, como sempre, a gente também traz opções, né, aqui para os nossos ouvintes que estão aí no volante. A região da Via Expressa, por exemplo, está bem tranquila, tem uma boa fluidez nesse momento, então pode ser uma opção aí para você que está trafegando pela cidade. E ali também a Avenida Milton Santos também, o trânsito está com boa fluidez.
13: Agora, 7 horas e 24 minutos, Salvador é a capital do Nordeste com o melhor índice de fluidez no trânsito e a segunda melhor no país, ficando atrás apenas de Brasília. É o que aponta um estudo internacional feito pela startup TomTom, que traz aí dados referentes ao ano passado. A capital baiana apresentou desempenho superior a Nova York, Buenos Aires, Toronto e Milão, com um índice de congestionamento de 47,6%, o menor percentual entre as capitais nordestinas. A cidade também apresentou a maior velocidade média de deslocamento do Nordeste, de 30,2 quilômetros.
12: E começa hoje em Salvador o Afro Business Comunicação, encontro nacional que reúne profissionais e estudantes para debater diversidade, inovação e comunicação antirracista. Quem vai trazer todos os detalhes para a gente é Rafael Lopes.
14: O Afrobusiness Comunicação reúne profissionais, pesquisadores, empreendedores e gestores de diversas regiões do Brasil para discutir o fortalecimento do protagonismo negro na comunicação. A programação também busca estimular a economia criativa, a formação de redes e a geração de novas oportunidades no setor. Durante os 3 dias de encontro, o público participa de palestras, oficinas, painéis, rodadas de negócios e mesas de debate. O pesquisador e consultor Yuri Silva destaca a importância da iniciativa.
15: A gente está com a programação que é muito ampla, né? Então a gente no painel 1 quer discutir quem contrata a comunicação negra, as oportunidades nas empresas, nos governos e nas agências, com Preto Zezé, com Juliana Josolino, com Amit Santa Rosa mediando. A gente tem o debate sobre jornalismo negro, militância e modelos de negócio sustentáveis, com André Santana, com Genilson Cursinho, com Luciane Reis. A gente tem um debate sobre as políticas públicas, incluindo o papel do poder público nesse debate, né, como indutor de diversidade. A gente vai falar sobre negócio, mercado de desenvolvimento com líderes de produtos ou de veículos ou de agências e empresas negras.
14: Para Yuri Silva, o evento também contribui para ampliar a presença de profissionais negros nos espaços de decisão e na produção da comunicação brasileira.
15: Então eu diria que a gente está avançando, sim, avançando muito. A gente está na tela, a gente está nas novelas, a gente está no jornalismo, a gente está na publicidade, a gente aparece. Mas quantos de nós, negros e negras, são donos de agências, são donos de veículos de comunicação, são líderes de negócios, são CEOs de empresas de médio e grande porte na comunicação? É acho que a partir dessa reflexão que parte todo o processo de construção do Afrobusiness Comunicação.
14: O Afrobusiness Comunicação segue até quinta-feira na Biblioteca Central do Estado da Bahia, nos Barris, com atividades a partir das 9:30 da manhã. A programação completa e os ingressos gratuitos estão disponíveis na plataforma Simpla. Rafael Lopes para Educador FM.
13: Valeu, Rafa. Agora, 7 horas e 27 minutos, a gente tem uma mensagem aqui do nosso ouvinte Eduardo, viu? Eduardo mandou aqui: bom dia, meninas. Com os 16 avos e o vozinha, é a Copa dos vovôs e vovós, para quem deixa o meu abraço. Gente, vozinha, que engraçado, né? Esse
12: apelido. Sim.
13: Porque assim, não tinha a fase dos 16 avos, né? Começou esse ano porque...
12: 16 avos, gente,
13: foram mais seleções, né? Eram 32, agora agora são 48. E vozinha, destaque mundial. Total. Então, realmente, viu, Eduardo? Vamos deixar aqui nossos abraços para as vovós e os vovós.
12: Mandar um alô aqui também pra Miriam, ela dizendo aqui, bom dia, Liz e Bela estão indo pra escola e querendo saber se segunda terá o programa segunda-feira que vem, né? Elas estão preocupadas pois querem ouvir vocês, oh, mesmo de férias. Olha que coisa mais linda, meu Deus do céu.
13: Beijo, mas... Liz e Bela, beijo pra vocês.
12: Agora é engraçado, Liz e Bela virou Liz Bela, né?
13: Liz Bela.
12: É.
13: Segunda não teremos, não tem, viu, Miriam? É. Viu, Liz e Bela?
12: É.
13: Porque a gente vai seguir com a programação, a transmissão, né, do nosso São João.
12: Isso.
13: De sexta até quarta-feira, né? É. Que é o dia 24, falei certo? Quarta, né? É, então, do dia 19 ao dia 24. É. Então, a gente só volta com sexta. O Giro da Manhã na sexta-feira, porque dia quinta, 26.
12: É, porque quinta todo mundo descansa, né? Depois de, né?
13: Até porque quinta, a madrugada ainda será nossa, né?
12: É.
13: A madrugada de quarta pra quinta.
12: É verdade.
13: Né? Então, só na sexta-feira, dia 26. A gente para no dia 18, né? Dia 18 a gente ainda tem programa e depois volta na sexta-feira, dia 26, depois do São João.
12: Então, praticamente uma semana sem a gente, né? Mas a gente vai estar na transmissão, né? Então, Thaís vai estar lá, Thaís lá dançando, curtindo e trabalhando.
13: Ai,
12: Jesus do céu.
13: Unir o útil ao agradável, né? O prazer de trabalhar com jornalismo em festas populares, adoro. Obrigada, viu? Obrigada a todos vocês que participaram. Mandar um alô também pra Lenilda, viu? Agradecer aqui, viu, Lenilda? Obrigada também pela sua participação.
12: Um beijo pra todos vocês. Agora, 7:30, o Giro da Manhã de hoje fica por aqui. Muito obrigada a você, ouvinte, pela companhia. Amanhã estamos de volta no mesmo horário, às 6:30. Queria agradecer Bruna Ferraz, que fez a produção de estúdio, e claro, minha parceira de bancada, Thaís Seixas. Valeu, Thaís, até amanhã.
13: Valeu, Liz Lobo, até amanhã. Obrigada também a Valdemir Cabral, que fez aqui a nossa operação do áudio. Obrigada a você, ouvinte, né? Continue aqui na Sintonia da Educadora FM, acompanhando a nossa programação. Ao meio-dia você tem outras informações no Multicultura e você fica agora na boa companhia dele, a voz marcante de Luiz Carlos Ataíde.
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5: Para você, um bom dia, seja muito bem-vindo, muito bem-vinda a 107.5 Educadora FM, hoje, 16 de junho de 2026, terça-feira. Um dia de muita luz, muita paz, saúde, energia positiva sempre para você. E, claro, continue sempre se cuidando. Eu sou Luiz Carlos Ataíde. É um prazer estar em sua companhia. 7:35, começando a Sonosfera da Educadora FM com Simone Guimarães, Dia do Lobo e Capinã, Cirandeiros.

Abras de Lampião, Acorda Maria Bonita, composição de domínio público. 15 minutos para as 8 horas, Toquinho e Vinícius de Moraes. Onde anda você? De Hermano Silva e Vinícius de Moraes.

0: Educadora FM, J. Veloso, me dá um cheiro de Roque Ferreira e J. Veloso, Moraes Moreira, sintonia de Moraes, Fred Góes e Zeca Barreto e Belo Veloso de Érica Nandi, só penso nela.
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1: Para você, um bom dia. Sintonizando sempre a Educadora FM 107.5. Agora são 8:03 em Salvador. Olha, hoje, dia 16, tem Negros Tambores. A banda promove a cultura afro-baiana em Salvador, no Terça Nagô. Será no Só Shape Tabacaria, no bairro do Rio Vermelho, horário às 9:00. Você não pode perder. 8:03, Beto Guedes, Quando Te Vi, uma versão Ronaldo Bastos.

E no som da educadora, música de Gilberto Gil, na voz de Márcia Short, Tempo Rei, Paralamas do Sucesso de Tim Maia, você e Paulinho Boca de Cantu, Dê um Rolê, de Moraes Moreira e Galvão. E você já pode pedir a sua música preferida da nossa programação para ouvir logo mais uma da tarde no Toca Aí. É muito fácil, acesse o nosso aplicativo, que é o Educador FM 107.5. Ou envie uma mensagem de áudio através do nosso WhatsApp, que é o 71 999 64 1908. Participe. Agora 8:16. Armandinho, de Lennon e McCartney, Yesterday.

0: Educador FM, o Barão Vermelho de Frejá e Cazuza, Bete Balanço, Nara Couto de Fortino Beats, Dança e Djavan, Eu Te Devoro, música de Djavan.
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1: Educador FM, agora 8h36, não esquecendo e lembrando para você que vem aí a transmissão do São João da 107.5, Educador FM. 8h36, os três nordestinos de Dominguinhos e Anastácia, eu só quero um xodó.

trio nordestino de Isidoro Madalena. Xangai, Nós é Jeca, Mas é Joia, de Juraildes da Cruz, e João do Vale, Amelinha, Estrela Miúda, de João do Vale, e Luiz Vieira. 9:09, Zeca Pagodinho, de Nelson Rufino, e Carlinhos Santana, Verdade. Desculpa.

Educadora FM, Martinho da Vila, Devagar, Devagarinho, composição de Heraldo, Devagar. Paulinho da Viola, Pra Jogar no Oceano, música de Paulinho e ainda Verônica do Mar, Candeeiro, de Noca da Portela e Toninho Nascimento.

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4: Educador FM, agora 9h08. Bom dia para você que ouve Tim Maia de Peninha, sozinho.

Educador FM, a música de Raul Seixas, meu amigo Pedro. Arnaldo Antunes, Invejoso, composição de Arnaldo Antunes e Ângela Veloso, Estranhos, de Ângela Veloso, Duarte Veloso e João Caetano. Hoje o especial das seis tem como destaque o forró do grupo Fala Mansa, no álbum A Origem de Tudo, o mais novo trabalho de inéditas da banda paulista depois de um intervalo de 10 anos. Você não pode perder. 9:26, Nana Caymmi, de Cristóvão Bastos e Aldir Blanc, Resposta ao Tempo.

No som da educadora, Nana Caymmi, resposta ao tempo de Cristóvão Bastos e Aldir Blanc. Eu sou Luiz Carlos Ataíde, foi muito bom estar com você. Na sequência, a boa companhia de Moacir Mota.

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1: Manhã de terça-feira, dia 16 de junho de 2026. Seja bem-vindo, bem-vinda. Eu sou o Moacir Mota. Ficamos juntos até meio-dia e a gente retoma a Sinosfera com Dominguinhos e Gilberto Gil. De Dominguinhos e Gil, abri a porta, 9h35. Bom dia.

Mãe da educadora e Fagner, lembrança de um beijo de Assoli Neto. Marquinhos Café, meu dengo, é você. De Alexandre Pé de Serra e Neto Andrade. Teve Luiz Caldas com Geraldo Azevedo. O fogo do forró de Luiz e Geraldo. Olha, hoje a banda Negros Tambores promove a cultura afro-baiana em Salvador, no Terça Nagô, que acontece no Só Shape Tabacaria, que fica no Rio Vermelho, às 9 da noite. A apresentação da banda Negros Tambores. 10 minutos para as 10 horas. Quinteto em Branco e Preto, Desejo, de Adil Pacheco.

0: Essa dupla Toquinho e Vinícius de Moraes, regra 3 de Toquinho Vinícius, quinteto em branco e preto do Baiano de Pacheco, desejo.
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6: Ótimo dia para você, 10 horas e 1 minuto. Tem Caetano Veloso, Gema de Caetano Veloso, abrindo mais uma boa hora de música para você.

Educador Yelba Ramalho, Oxente de Marcelo Genesi, a cantora Alana e Menina de Alana e Vanessa da Mata, Rindo com Você, composição da cantora Vanessa da Mata. Olha, hoje no especial das seis, traz o forró do grupo Fala Mansa no álbum A Origem de Tudo, mais novo trabalho de inéditas da banda paulista, depois de um intervalo de 10 anos. Lembrando você que o especial das seis começa às 6:30 da noite. Agora 10:15, David Bowie, Starman, David.

Mãe do cantor e baby do Brasil, Cósmica de Baby, teve a banda Eva de Magari Lorde, Circulou, e Jorge Vecilo, Alegre de Jorge Vecilo.

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2: Um ótimo dia, agora 10h34, tem Luiz Gonzaga com Gonzaguinha, na vida do viajante, de Luiz Hervé Cordovil. Bom dia para você. Hey!

A felicidade reina lá de Val Rios e teve Maciel Melo, Dama de Ouro de Maciel Melo. Olha, hoje a banda Negros Tambores promove a cultura afro-baiana em Salvador, no Tessanagô, aonde no Só Shape Tabacaria, que fica no Rio Vermelho, 9 da noite, tem a apresentação da banda Negros Tambores. 10h47, Martinho da Vila com Roberta Sá, Me Faz um Dengo e Desitimia, de Martinho.

0: Educador e Roberto Mendes no Pupurri de Chulas, adaptação do Roberto, teve Simone Moreno, Amor e Eu, de Roque Ferreira, e no encontro do Martinho da Vila com Roberto Assan, Me Faz um Dengo, de Zitmia, do grande Martinho da Vila.
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2: Para você um ótimo dia, 11 horas e 4 minutos. Sonosfera de volta com o melhor da música popular brasileira para você. Cazuza faz parte do meu show, dele, Renato Ladeira.

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Educador Edinardo, enquanto engoma a calça de Climério Edinardo, seu Pereira, coletivo 401. Shot do beijo de seu Pereira do coletivo 401. Luiz Caldas, é tão bom, de Luiz Caldas, 11:18. Olha, no especial das 6 de hoje, traz o forró do grupo Fala Mansa, no álbum A Origem de Tudo, o mais novo trabalho de inéditas da banda paulista. O especial das 6 começa às 6:30 da noite. A gente ouve agora Chico Buarque, dele Francis Raime, A Noiva da Cidade.

0: Educador Calypso, Rosé, Abatina, Cássia LST, de Marisa Monte, Carlinhos Brau e Ayassi com Lué de Luna. Amar é Loucura, de Lucas Pitangueira, 11:30.
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1: Lembrando a você que logo mais ao meio-dia tem programa Multicultura. Agora 11:34, Zé Lito Miranda, Sobradinho de Saí Guarabira.

melhor do forró pra você com Nando Cordel. Você caiu do céu de Nando. Luan estilizado, shot das meninas. Diz a Dantas e Luiz Gonzaga e Marinês com Alceu Valença. Pelas ruas que andei, de Vicente Barreto. Daqui a pouquinho, meio-dia, tem programa Multicultura pra você. 11h49, Simone, de João Sérgio. O Amanhã. Ah,

0: Esse encontro da cantora Will Carvalho com Nelson Rufino, Verdade e o Dono da Dor, de Nelson Rufino e Carlinhos Santana, teve Simone, de João Sérgio, o Amanhã. Obrigado por sua audiência, eu sou o Moacir Mota, eu volto amanhã às 7:30 da manhã, daqui a pouquinho tem programa Multicultura com apresentação de Renato Cordeiro, meio-dia em Salvador.
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0: Meio-dia, 4 minutos, Multicultura começando pela 107.5 Educadora FM, na produção de estúdio Mariana Freire. Boa tarde, Mariana. Boa tarde a Maíli Oliveira na operação de áudio. Boa tarde a você que está chegando pela sintonia da 107. Boa tarde, Nete Souza. Como vai você? Tudo bem? Como é que vai? Estava torcendo por algum time que está assim tão... Nossa, vocês têm que ver assim... Net deve ser uma torcedora, que ela tem até a coreografia certa, né, para gol, olha só, incrível. Net Souza, nossa colega, nossa querida Net Souza, a ProNet, também está aqui acompanhando o programa. Muito boa tarde para você que está aí na sintonia da 107.5, que acompanha por meio do aplicativo Educador FM 107.5, disponível para iPhone e plataforma Android. Mande suas críticas, dúvidas ou sugestões para o Multicultura pelo WhatsApp número 997317762, 997317762. Siga a programação nas redes sociais pelo @EducadorFMBA. Não esqueça de marcar a rádio. Eu sou Renato Cordeiro. Vamos aos destaques do programa de hoje. Dançarino e coreógrafo Matias Santiago comenta Megé, que tem apresentação no Xisto. Tradição e inovações no vestuário junino são destaques na segunda parte da série sobre o São João. E o cantor Del Feliz comenta o novo EP e a preparação para festas juninas. Tudo isso e mais no Multicultura, que está começando.
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0: Meio-dia, 6 minutos, líderes do G7 defendem mais pressão sobre a Rússia para encerrar a guerra com a Ucrânia durante reunião da cúpula que acontece na França. O presidente dos Estados Unidos, Donald Trump, teve um encontro hoje com o presidente da Ucrânia, Volodymyr Zelensky, e prometeu se empenhar para a pacificação entre os países depois de considerar o conflito com o Irã superado, com informações da RFI. A França encara o Senegal hoje em jogo de estreia na Copa, reeditando o confronto do Mundial de 2002, quando os africanos venceram os europeus por 1-0. Na ocasião, a França chegava à competição como campeão do mundo e agora, 24 anos depois, entra em campo com foco na revanche e um elenco de nomes como Mbappé e também com Dembélé. A França e Senegal se enfrentam às 16h, hora de Brasília, em Nova Jersey, nos Estados Unidos. Operação Gênesis alcança 22 investigados por homicídios e tráfico de drogas, com atuação em Salvador e ramificações interestaduais. A Polícia Civil cumpriu mandados na Bahia, Rio de Janeiro e Santa Catarina e aponta que 2 alvos morreram em confronto e 1 foi preso em flagrante. Armas, drogas e equipamentos eletrônicos foram apreendidos. A investigação aponta a ligação do grupo com pelo menos 15 homicídios entre 2025 e 2026. Unidades de saúde de Salvador operam hoje com horário estendido para ampliar a cobertura vacinal contra a gripe, o sarampo e a Covid-19. As unidades funcionam até às 19h. A lista completa de locais para vacinação que participam desta ação está disponível no site saúde.salvador.ba.gov.br. Meio-dia, mais 7 minutos, 22 restaurantes reunidos com um único objetivo: representar a culinária do interior da Bahia. Bruna Ferraz nos conta mais sobre a Rota Gastronômica.
2: A 5ª edição da Rota Gastronômica Sabores do Interior está acontecendo até o dia 25 de junho, reunindo restaurantes do Centro Histórico de Salvador. Esse ano, 22 restaurantes, bares e lanchonetes participam. Todos criaram pratos que remetessem a experiências afetivas inspiradas nas tradições do São João nordestino. Os valores dos pratos vão de R$ 27 a R$ 99,00. Simone Carreira, idealizadora do evento, explica que a ideia surgiu em 2022.
3: Hoje, o Centro Histórico de Salvador é uma das áreas que você tem assim, uma gama muito grande, muito variada de restaurantes. Lá em 2022, quando a gente pensou em fazer esse São João do Centro Histórico, envolvendo toda a comunidade do Centro Histórico, lojas, ateliês e bares e restaurantes, a gente não podia deixar de fora criar algum produto que, de fato, enaltecesse essa rede gastronômica que a gente tem no Centro Histórico de Salvador. Já experimentamos um projeto muito vitorioso na Festa Literária Internacional do Pelourinho, que é a Rota Mar dos Sabores, que a gente faz durante a Flipelô. Então pensamos, por que não repetir esse sucesso e criar uma rota gastronômica que, além de potencializar a força da nossa malha de restaurantes e bares do Centro Histórico, também trouxesse aquela comidinha afetiva, que é aquela comidinha do interior, que a gente às vezes viaja para casa da tia, da avó, para comer. Por que não resgatar esses sabores que mexem tanto com as nossas emoções e trazer isso para esse lugar maravilhoso que é o Centro Histórico, que é o coração da nossa cidade? Em cima desse conceito, a gente criou a Rota Sabores do Interior, que tem sempre uma adesão maravilhosa, o público adora.
2: Simone Carreira conta que os restaurantes participantes não são selecionados, mas sim convocados.
3: Nós temos restaurantes da Saúde, do Pelourinho, da Praça da Sé, do Santo Antônio Além do Carmo. Criamos regras e quem estiver de acordo com as regras pode participar. E o mais importante, ninguém paga nada para entrar. Os restaurantes têm todo o suporte, material de divulgação, tudo sem custo. A lista, ela está divulgada, inclusive, com os pratos, né, que estão participando no nosso perfil, @ São João do Centro Histórico. Sabores e preços para todos os gostos e todos os bolsos. Tá?
2: A Rota Gastronômica Sabores do Interior acontece até o dia 25 de junho, reunindo restaurantes do Centro Histórico de Salvador.
3: É só conferir na nossa programação, que está no nosso perfil, @ São João do Centro Histórico, juntar a família, juntar os amigos e vir curtir um São João com a cara de Salvador, com o nosso DNA.
2: Bruna Ferraz, para Educador FM.

0: Del Feliz chega aos preparativos do São João com trabalho novo, Brincar de Crescer, até com 5 canções que faz mais do que explorar as memórias da infância. Passeia por vários outros assuntos e a gente vai tentar passar por alguns deles nessa entrevista com o próprio cantor e compositor Del Feliz. Muito obrigado por atender a Educadora FM.
1: Sempre uma honra estar por aqui e aproveitar para falar mais um pouquinho sobre Brincar de Crescer, que aborda, como você bem disse, um pouco da minha memória afetiva, das brincadeiras de criança, da saudade de manhinha, da minha terra, do lugar simples onde eu cresci, das minhas raízes. Fala muito de saudade, mas tem sempre a essência da minha grande paixão, que é a música tradicional nordestina, e naturalmente aborda a cultura nessa mistura que a gente faz de Brasil com Portugal, especialmente.
0: Pois é, você não está tratando apenas da infância, mas tem 2 faixas que são particularmente ligadas a estas memórias. Elas não evocam apenas a sua infância, elas evocam também, Del,

0: Você tá falando no mato, você tá falando em rio, é uma faixa quase que ecológica em alguns momentos, né? E eu queria entender de você, quando você lembra nessa infância que as músicas do seu EP captam, quais são as paisagens que vêm à memória do artista?
1: Maravilha. Eu fui criado em Barreiros, ali às margens do Rio Jacuípe, minha mãe lavando roupa e a gente brincando ali no rio, às vezes pescando, tomando banho, mas brincando ali no mato. Há uma riqueza enorme visual, assim, toda vez que remeto a esse momento da minha vida, uma saudade, uma coisa gostosa de lembrar, dentro de toda aquela dificuldade que também permeava essa situação, né, esse momento da nossa vida ou das nossas vidas, mas ao mesmo tempo me reforça um sentimento de quanto é valioso a gente ter a oportunidade de viver algo tão puro, uma essência tão boa, uma relação com a ecologia, né, com a natureza. E isso traz para a gente, de certo modo, um pouco de tristeza também, quando a gente se dá conta, por exemplo, que o rio, esse mesmo rio que eu abordo, né, está numa situação terrível hoje. Quando eu penso que as brincadeiras que a gente tinha, né, brincar de roda e tantas outras brincadeiras que faziam parte daquele momento das nossas vidas, praticamente boa parte delas já não existem mais. E ainda que as manifestações culturais, elas não sejam eternas, elas não sejam estáticas, elas vão se moldando, eu jamais imaginaria que a gente chegaria em tão pouco tempo a um mundo tão diferente, tão preso às telas e tão distante de uma essência tão bonita de viver.
0: Bom, você falou nessa palavra saudade, que para muitos é ou a palavra mais bonita ou talvez a mais significativa da língua portuguesa, né? E que é também um sentimento que está impresso em uma outra faixa tua, essa que não tem a ver com a infância, mas tem a ver com os caminhoneiros.

0: por que dedicar uma canção a essa categoria?
1: Olha, essa pergunta é maravilhosa. Eu tive, no início da minha história com a escrita, né? Eu fui um dos mais jovens escritores de cordel da Bahia. E eu pegava carona nos caminhões de Conceição do Coité, que iam para Barreiros, em Riachão de Jacuí, buscar barro. Eu ia em cima do caminhão de barro para lá, para Coité, para uma rádio que já existia naturalmente na nossa região, que era a Rádio Cisal, no momento em que ainda não existia a Rádio Jacuípe, da qual depois eu viria fazer parte, né, enquanto locutor, repórter, e construir uma história. Mas naquele momento, aquele menino pobre, aquele menino simples, que tinha dificuldade, vendia geladinho, catava lata e subia no caminhão de barro, ia para Conceição do Coité para ler o seu versinho de cordel lá, o fazia principalmente num programa chamado Programa do Caminhoneiro, de um locutor chamado Admilson Nascimento, que depois se tornou meu compadre, né? Mas ele era uma referência muito grande do Programa dos Caminhoneiros, e acho que o Brasil tem na sua dimensão absurda, né, uma contribuição muito importante dos caminhoneiros, até pela situação de limitação de opções de transporte, né, onde a gente investiu há décadas atrás muito mais nesse formato rodoviário, né? E os caminhoneiros, eles impactam a vida de todos nós, exercem uma importância muito grande para todos nós. Eu tenho uma irmã, inclusive, Clésia, que sonhava ser caminhoneira, por exemplo, né? Então, na minha região, tinha uma relação muito forte assim com ser caminhoneiro, como ser alguém muito especial, muito importante. E naquele momento, né, nós tínhamos ali no Programa do Caminhoneiro uma grande referência na nossa região. E aí o Admilson Nascimento, já meu compadre, anos depois, me pediu para fazer uma música sobre caminhoneiro, mas ele queria uma música comercial. Ah, mas eu quero cantar uma música que fale de amor, eu quero uma coisa bem comercial. E aí eu juntei a ideia de falar do amor que ele gostaria que eu falasse, né, contando dessa saudade de alguém, mas eu viajei pela importância do caminhoneiro, pela simbologia dessa função, né, desse profissional que tanto impacta a vida de todos nós, né? E de uma maneira até lúdica para mim, assim, porque a gente, o caminhoneiro era o cara que me levava para a rádio para ler meus primeiros versinhos de cordel, né? Que ia buscar o barro lá no Barreiro. E na grande maioria das vezes, quando eu voltava para minha terra, e também aconteceu isso quando eu comecei a trabalhar na rádio de Riachão, eu voltava também de Conceição do Coité até Retirolândia em cima dos caminhões. Eu ia para a saída da cidade, pedia carona, subia no caminhão, descia lá, se chovesse, tomava um banho e descia os 18 quilômetros andando, arriscando uma carona de jegue, de bicicleta, de carroça, do que passasse, e se tivesse a sorte, senão eu chegaria a pés. Quando eu comecei a trabalhar em Riachão era a mesma coisa, eu pegava uma carona em Barreiras de caminhão ou de carro que fazia linha, né, que eles chamam lá de linha, ia até 85. Invariavelmente no 85 eu ficava dando mão para os caminhoneiros, pegava uma carona até Riachão, né, por 30 quilômetros, e parava lá para fazer o meu esperando futebol. Então o caminhoneiro tem esse impacto na minha vida profissional, pessoal, tem uma memória muito bacana. Tem uma contribuição muito bacana na minha vida. Não poderia falar simplesmente de uma historinha de amor que não passasse pela abordagem, né, da importância que o caminhoneiro tem nas nossas vidas.
0: Del Feliz está conversando aqui com a gente na Educador FM. A gente começou falando sobre brincar de crescer, mas o homem tem várias novidades, tem várias coisas que eu quero conversar com ele. E o homem é cheio de gancho, né? Ele já falou, não, porque esperando o futebol, aí plim, vamos fazer outro gancho agora.
1: É.
0: Porque nós temos, estamos até fazendo levantamento aqui, Del, dos cancioneiros de forró, que trazem o futebol para dentro, né, da composição. E você fez isso, e diga-se de passagem, com algumas circunstâncias especiais. Você trouxe Zagallo para participar de um clipe seu. Eu queria que você pudesse falar um pouco sobre essa sua música que toca nessa paixão brasileira e de como é que foi esse convite.
1: Que bom que você abordou isso, e que bom que eu toquei nessa coisa do futebol, porque eu tô lançando agora uma música que se chama São João Campeão, com a participação de 36 forrozeiros baianos. E a gente mistura um pouco um jogo de futebol com

0: Então a gente transformou os nossos forrozeiros num time, o sanfoneiro e o artilheiro, zabumba e triângulo na marcação, na taça tem licor, a gente joga a tristeza para escanteio e por aí vai. É uma música que aborda o futebol de uma maneira muito bacana. E eu, para falar de futebol, eu fico muito animado, especialmente porque eu adoro jogar futebol. Acho que se eu não fosse cantor, eu teria investido mais na carreira de jogador de futebol.
1: Qual a sua posição?
0: Eu jogava de atacante, joguei também um período de ala, né, direita, mas eu joguei mais de atacante e fui artilheiro de um monte de campeonato, pegava muito bem na bola e gostava de futebol. Eu tenho um sobrinho que hoje joga na Europa, passou pelo Flamengo, pelo Atlético Paraná, São Paulo. O Pedrinho, ele foi campeão daquela copinha que foi disputada pelo Flamengo contra o Bahia, e ele com 17 anos foi um dos jogadores do Flamengo, foi campeão, jogou também naquele jogo emblemático, né? Uma disputa muito bonita. E naquele jogo eu estava muito dividido, torcendo pro meu Bahia e torcendo pro meu sobrinho que jogava no Flamengo. Foi bem, bem complicado. Mas a partir dessa relação dele com o Flamengo é que nós tivemos uma aproximação com o Zagallo, que era muito carinhoso com a mãe do Pedrinho, a Wanda, que hoje trabalha na produção comigo. E o Zagallo era um ser humano incrível, ele e o Zagalinho, todos muito carinhosos com o meu sobrinho e a Zico, e tinha uma relação toda com alguns ídolos do Flamengo, do futebol brasileiro. E na época eu solicitei do Zagallo essa contribuição, né? Até porque no momento de polarização, do qual ainda fazemos parte, né? Infelizmente, eu pedi a ele que trouxesse essa mensagem de que nós somos mais um, e eu entendo que o futebol é também uma oportunidade que a gente tem para se unir, para se socializar, para se compartilhar. E sempre adorei o futebol e sempre representou para mim isso, muito mais do que se divertir, fazer um exercício físico, né? É muito mais que isso. No futebol a gente cresce, junta, aprende, brinca, compartilha. É um esporte que você precisa pensar coletivamente. A minha carreira é marcada por isso, pelo coletivo, pelos projetos coletivos. Essa música tem um monte de gente do esporte participando, né? Alguns ícones do esporte participando, e me orgulha muito ter feito essa música que diz que nós somos mais quando nós somos mais um, porque quando a gente pensa que é tudo muito complexo, né? Para a humanidade, acho que a ideia de você ser mais um te torna mais.
1: Bom, eu não posso segurar muito aqui o Del, ele tem uma agenda cheia, complexa, ainda mais nesse período, mas eu não posso deixar de terminar perguntando sobre o São João do Del, porque inclusive ele está entre as atrações do São João no Pelourinho.
0: Exatamente, o Pelourinho, desde que minha carreira começou, eu tô sempre fazendo o São João daqui da Bahia, e desde que surgiu esse São João do Pelourinho como um diferencial, porque o governo vem nos últimos anos investindo, né, para que o São João também em Salvador seja uma grande referência, porque a festa acontecia muito mais no interior, Salvador ficava vazia, e aí há toda uma história, e desde que começou esse processo eu tenho participado, e é um lugar muito simbólico, muito maravilhoso para mim, porque foi onde eu fiz também meu primeiro show com a estrutura profissional no ano 2000. Fui lá no Pelourinho. Então a gente vai estar lá fazendo um super show. Preparei um repertório muito especial no dia 23, 19h30. Vai ser com muito prazer que a gente vai se encontrar para fazer o São João do Pelô. E eu vou estar em diversas cidades da Bahia, fora da Bahia também, já agora no início desse trajeto, dessa correria que é a nossa agenda nesse período, são quase 30 shows. Vou estar também em Aracaju, que é uma cidade que me adotou recentemente, recebi o título também de cidadão sergipano e adoro cantar por lá. Mas a grande maioria dos shows vai ser aqui pela Bahia e não poderia faltar, ainda bem que vai ser no dia 23, véspera de São João. Vamos nos encontrar aqui no Pelô para mais uma grande festa, uma grande celebração do maior São João do mundo, que é o São João da Bahia. Parabenizar o governo do estado, não posso deixar de fazer esse registro de que nos últimos anos nós tivemos uma valorização muito grande do São João da Bahia e nós sempre estivemos citando a necessidade de valorização da tradição, tudo vinha caminhando positivamente e finalmente esse ano nós temos uma atitude histórica do governador Jerônimo, do governo do estado, de valorizar os artistas tradicionais com um edital que reserva um percentual que faz a diferença e mostra historicamente uma intenção de fato proteger essa festa que é tão valiosa, identitária e que precisava desse olhar carinhoso. Então a gente agradece e que a gente continue tendo no São João esse momento da gente celebrar a festa da nossa alma, da alma do nosso povo.
1: Del Feliz, muito obrigado por vir aqui ao nosso estúdio para falar um pouquinho sobre o EP Brincar de Crescer, falar um pouquinho sobre as questões da carreira, sobre futebol, nem perguntei para ele se ele acha que vai dar Brasil e sobre São João.
0: Mas posso dizer que eu acho que vai dar Brasil, porque a gente é otimista, né? Independentemente da gente tecnicamente fazer esse tipo de avaliação, a gente tem sempre, é típico do brasileiro, e a gente é baiano especialmente, a gente é da positividade, a gente quer que o nosso time ganhe sempre. Eu sou Bahia, né? Sou Bahia retado, torcedor, mas no momento da Copa eu acho que é um momento que todo mundo se envolve de fato assim para torcer pela nossa seleção, e nós continuamos tendo grandes talentos. Se a gente parar para avaliar mesmo os talentos individuais, a gente continua tendo uma seleção das melhores, né, dentro do sucesso que fazem todos os seus jogadores nos grandes clubes, não só do Brasil, mas nos principais clubes do mundo, né? A gente tem um super time. Eu acho que agora com um técnico internacional, mas um técnico também experimentado e comprovadamente extremamente talentoso e competente, quem sabe a gente consegue fazer mais uma história. Zagallo foi o nosso grande pé quente, né? Ganhou 4 Copas. Zagallo fez história. Ele de lá, quem sabe agora de lá, faz o dá a contribuição dele de lá junto com o Ancelotti aí, e a gente traz esse ex aí, se Deus quiser.
1: Amém. Agradecer aqui, Del Feliz, pela vinda ao nosso estúdio. Bom São João para você, saúde para você e para os seus, Del.
0: Obrigado você, sempre um prazer muito grande. Agradecer a toda a família educadora. Eu sempre me sinto em casa aqui. Aproveito para desejar um super São João para todo mundo, na paz. A nossa festa mais completa, pacífica, simbólica, nossa identidade. Bom São João para todos, obrigado a você. Prazer enorme.

0: Meio-dia, 28 minutos. Se você quiser escutar novamente essa entrevista com Del Feliz, assim como outras matérias que estão rolando aqui no Multicultura, é só procurar já no site da Educadora FM ou pelo app Educadora FM 107.5, disponível para Android ou iOS. Xadrez, cores vibrantes e estampas de chita sempre fizeram parte das roupas durante o São João, mas quem tem ido aos festejos nos últimos anos talvez perceba uma mudança no visual do público. E o assunto é tema da reportagem de hoje da série São João, com Rafael Lopes.
1: Eita, São João arretado de bom!
2: Você costuma usar roupa quadriculada no São João?
3: Não. Quando eu era criança, quando eu era menina, na escola eu vestia a roupa vestido, fazia parte da festinha. Hoje em dia eu já não ligo mais.
4: Geralmente não.
5: Às vezes. Eu gosto mais de cores neutras.
6: Não, porque a roupa quadriculada normalmente a gente só usa no São João. Aí tipo, a gente compra e aí acaba que deixa lá no guarda-roupa.
7: E acho que já acabou já o sucesso da camisa quadriculada.
4: Então tô sempre ali em uma cor mais básica, preto, cinza ou bege.
8: Nos festejos juninos, cada vez mais o xadrez e as estampas tradicionais dividem espaço com novas referências de moda. Tons escuros e visuais inspirados em festivais sertanejos e eventos de rodeio têm ganhado espaço. Para o sociólogo Fábio Baldaia, que é especialista em festa, estas mudanças revelam transformações culturais mais amplas.
9: Então, assim, a própria lógica da festa, que era uma festa do mundo rural ou do interior, ela passa a ser outra coisa. Um espetáculo, um festival. Então, me parece que a mudança da maneira como as pessoas se vestem atende, ou reflete, ou dialoga, ou se transforma a partir dessas influências que são muito presentes hoje em dia. Então, as pessoas que vão pro São João, elas não querem simplesmente reproduzir um padrão, um modelo, até mesmo a gente pode chamar de um estereótipo do passado. Ela quer se vestir como Henrique Juliano, Ana Castela.
8: Durante muito tempo, as roupas juninas ajudaram a construir uma identidade visual facilmente reconhecível. As cores fortes, o xadrez e as estampas de chita dialogavam com a decoração dos arraiais e com o universo cultural do interior do Nordeste. Mas, segundo Fábio Baldaia, a discussão vai além da moda.
9: São João sempre absorveu influências das mais diversas, né? No século XX, os festejos juninos eles passam por uma transformação acelerada, que é o processo de êxodo rural, de transformação do cenário urbano, das pequenas cidades que crescem. Isso fez com que as festas juninas que a gente conhece como tradicionais, na verdade, fossem uma reconfiguração daquilo que se imaginava que era tradição. Então, as roupas quadriculadas, os remendos, a quadrilha, a satirização da polícia, do padre, tudo aquilo que tem nos festejos juninos. E mais recentemente, se a gente pega já o século XXI, a gente tem nova reconfiguração, que é quando o Brasil do interior, mas especialmente o interior de São Paulo e Centro-Oeste, eles ganham um protagonismo que nunca tinham tido, né? Que é o protagonismo econômico. O sertanejo, ele ganha uma projeção econômica e, de fato, eles têm uma importância cada vez maior, o agronegócio brasileiro, mas também na música, né? Quantas duplas apareceram desde os anos 90, desde a modernização do sertanejo, né? Então você tem uma transformação econômica, uma transformação nas formas de se expressar. Então as roupas do próprio São João, que tinha sido modificado, ele não ia ficar parado, né? Aquelas festas comunitárias, familiares, que se estabeleceram em determinado momento do século XIX até o XX, foram transformadas gradativamente em grandes festivais.
8: Para o pesquisador, as festas populares estão em constante transformação. Influências da indústria cultural, das redes sociais e de outros modelos de entretenimento acabam chegando ao São João. A questão, segundo ele, é entender as relações entre essas transformações e as tradições que marcam a festa.
9: Muitas vezes a gente tem a impressão que a cultura no passado foi imóvel, mas está no imaginário, na nossa memória, ou naquilo que a gente acredita que foi. A cultura é dinâmica, ela é híbrida, ela é misturada. Então é impossível que a festa fique parada. Eu acho que as pessoas têm que enxergar o momento festivo como um momento que a sociedade se expressa, se aquilo aparece na festa, porque a sociedade está caminhando naquela direção. E é possível, de alguma forma, não controlar, mas dialogar criticamente e, ao mesmo tempo, construir políticas para que também a tradição, aquilo que está na memória das pessoas, ou na memória coletiva, permaneça. Você pode ter políticas também de preservação cultural para que a tradição sobreviva em meio às transformações, inclusive tecnológicas, né? Como é que as pessoas vivem o festejo junino hoje com o celular na mão, postando? Você tem influenciadores de o que é que se faz no junino. Então é isso, né? A cultura tem essa dinamicidade. Então é isso, fazer com que a festa também tenha essa visão e que mais gente participe também, né? As comunidades tradicionais, quem já estava antes, os mais velhos, os grupos chamados folclóricos de cultura popular, para que se possa construir um tipo de festa que incorpore tudo, a gente não precisa descartar para produzir o novo. Dá para fazer com tudo junto.
8: Rafael Lopes para Educador FM.
0: Eu não sei você, mas assim, né? No começo da matéria a gente ouviu uma pessoa dizendo que camisa quadriculada era para São João. Pô, eu me amarro, eu acho camisa quadriculada o máximo. Tenho 4 ou 5, assim, que de vez em quando eu tiro do guarda-roupa, mesmo ouvindo piadinhas, tipo, se eu usar em fevereiro. Ah, é São João, é Renato, tipo, em fevereiro você não pode usar camisa quadriculada. Não pode, não pode. Em dezembro não pode usar camisa quadriculada. Aonde, rapaz? Gosto muito de camisa quadriculada, acho massa. E tem essa coisa assim, né, da representação nordestina que a indumentária de alguma forma traduz. Eu me lembro da Salwa Schecker, pesquisadora de cultura popular, me dizendo de como ela detestava o que ela entendia ser um desserviço. Eu não vou dizer o nome do cara porque eu não lembro se era dele que ela estava falando, eu não quero cometer uma injustiça, mas um certo intelectual célebre do Sudeste que, segundo ela, tinha sido o cara que, se não criou, ajudou a repercutir essa imagem do nordestino com a roupa remendada em festas juninas, nas festas dos santos de junho, né? E Salwa dizendo o seguinte: rapaz, ao contrário, as pessoas quando vão para as festas, né, os nordestinos quando vão para as festas, vão com a melhor roupa que tem, não tem esse negócio de camisa remendada, claro, né, deve ter tido algum lugar assim, né? Mas Salwa dizendo que não, que é uma representação que de algum modo cria um estereótipo, né? E ela dizendo pelo contrário, né, que as pessoas, mesmo as pessoas mais humildes, procuravam usar a melhor roupa que tem. Pelo sim, pelo não, se é uma representação ou não, o fato é que de alguma forma está incorporado, né, à cultura popular essa ideia, e com ela fica talvez essa sensação de que estamos ficando velhos. Como assim? As pessoas usam agora fivelas assim, ou assada, ou roupas neutras. No meu tempo era de outro jeito, né? A cultura muda, a moda acaba mudando também. Mas agora tomara que não seja por isso que a gente deixe pegando naftalina as nossas melhores camisas com, né, com estampas, com quadriculados, enfim, acho massa. Se você também gosta, ou pelo contrário, fica à vontade de mandar aqui o seu pitaco pelo 997-31-7762, 997-31-7762, contar como é que fica o seu guarda-roupa nas festas juninas, ou mesmo fora, né? Fora dessa época. Agora é meio-dia, mais 36 minutos.

0: A cantora Lué de Luna lança o audiovisual do álbum acústico Lué de Luna, trabalho gravado no Cine Copan, em São Paulo, que amplia a proposta intimista do projeto, transformando o repertório em uma experiência visual sensível, marcada pela proximidade e delicadeza da cantora. O álbum reúne 12 faixas, com músicas como Yo-Yo e Apocalipse, apresentando no audiovisual uma concepção intimista com direção de Guilherme Farias, responsável pela direção, a direção criativa e a direção de arte, ao lado da própria Lué de Luna, que você ouve ao fundo. Multicultura faz um rápido intervalo, a gente volta já já pelo 997317762. Você também participa aqui do Multicultura, meio-dia, 37 minutos.
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1: Meio-dia, 41 minutos, primeira turma do STF julga hoje ação penal contra o ex-deputado Eduardo Bolsonaro, acusado de coação no curso do processo por tentar influenciar o julgamento que condenou autoridades por tentativa de golpe de Estado. A Procuradoria-Geral da República aponta articulações para sanções dos Estados Unidos contra ministros do Supremo. A defesa alega nulidades e sustenta que as manifestações tiveram caráter político. Polícia Federal cumpre 2 mandados de busca e apreensão em Santo Amaro pela Operação Sexta-feira 13 contra fraudes em benefícios assistenciais a idosos por meio de documentos falsos. Foram identificados 50 benefícios fraudulentos que geraram um prejuízo de mais de 11 milhões de reais. Os investigados vão responder por estelionato qualificado, associação criminosa e inserção de dados falsos nos sistemas da Previdência. A Prefeitura de Feira de Santana decreta ponto facultativo nos dias 22 e 23 de junho para os serviços não essenciais da administração municipal. A medida oficializada pelo prefeito José Ronaldo antecede o feriado de São João. Saúde, limpeza pública, transporte e demais atividades indispensáveis vão manter o funcionamento normal. As regras e eventuais compensações estão disponíveis no site da Prefeitura. Rodovias baianas BA-093 e BA-099 devem ter fluxo de 740 mil veículos entre 19 e 25 de junho por causa do São João. Segundo a concessionária Bahia Norte, os dias de maior movimento na ida serão a sexta e o sábado, com retorno concentrado nos dias 24 e 25. Na BA-093, a previsão é de 570 mil veículos no período, alta de 15,7% em relação a 2025. Na linha verde, estrada do Coco, estimativa é de cerca de 170 mil veículos. Meio-dia, 43 minutos. Estão abertas as inscrições para o edital de Mentoria de Criação Literária da Academia de Letras da Bahia. A iniciativa, que está na terceira edição, é voltada para estudantes de universidades estaduais ou federais da Bahia, que são beneficiários do sistema de cotas raciais ou do CadÚnico. São oferecidas 2 vagas, sendo uma para a mentoria com foco em poesia, ministrada pela professora Heloísa Prazeres, outra para a criação literária com foco em jornalismo, ficção e reportagem cultural, ministrada pelo professor Carlos Ribeiro. O valor da bolsa é de R$ 900, duração da mentoria de 6 meses. Os interessados devem enviar as candidaturas até 30 de junho para o e-mail seleção@academiadeletrasdabahia.org.br. Mais informações no site da Academia de Letras da Bahia. E uma autora lança um romance sobre história de identidade, resiliência e transformação social. Tiago Virgílio.
2: O romance Entre Verdes, da escritora baiana Danusa Costa Lima, publicada pela editora Pé de Pitanga, acompanha a jornada de uma jovem, caçula de uma família nordestina, no final da década de 90, ambientada no subúrbio de São Paulo. Ao longo da trama, a protagonista enfrenta diversas adversidades, mas encontra refúgio em um jardim secreto herdado de Dona Sila e no universo da literatura. De acordo com Danusa Costa Lima, a obra reúne narrativas que se assemelham à própria trajetória.
3: Ele é um livro que desenvolve, traz, né, temas assim, muito atuais. A gente vai, na verdade, mergulhando nas relações dessa mulher, com a família dela, com o meio violento, porque a família dela é uma família bastante disfuncional e, principalmente, a luta que essa personagem tem em criar a sua história, mesmo no meio dessas adversidades. A trajetória dessa personagem, né, enfrentando todas essas adversidades, é uma trajetória que ela acaba se identificando com muitas mulheres, né? O livro tem personagens femininos muito fortes, porque a vida da personagem, ela é preenchida com esse mundo de pessoas que são importantes e que vão, de alguma forma, conduzindo a história dela.
2: Mais do que uma narrativa individual, o livro retrata a realidade de mulheres das periferias brasileiras, sob a ótica da resiliência e da emancipação. O enredo apresenta temas como pertencimento, migração nordestina, identidade e afetos familiares. A autora ressalta que o romance passeia por histórias de amizades, amores e reviravoltas, com o objetivo de prender a atenção do leitor.
3: Ele é uma viagem, assim, muito bacana. E é interessante porque não há esse compromisso em destrinchar tantos sentimentos assim, né? Porque não é uma coisa... A história vai te levando a isso. A história dela tem muito loop. E aí você vai acessando sentimentos. Tem personagens deliciosos. Tem alguns personagens assim que eu me apeguei, que pra desapegar foi difícil, viu? A gente vai vivenciando esses sentimentos por conta desses cenários, desses diálogos. O livro é bem interessante. Eu sou suspeita a falar, né? Mas me deu um prazer imenso. Ele tem trechos divertidos, né? Não é um livro que deixa você também numa situação de tristeza, né? De solidão. Não, ele acessa tudo. Tem partes assim interessantes. Romance também, eu fico brincando, tem pegação, tem tudo.
2: O exemplar do livro Entre Verdes já está disponível para compra pelo link publicado no perfil oficial da autora no Instagram, no @ Danusa Costa Lima. Tiago Virgílio para Educador FM.
1: Meio-dia, 47 minutos. Laboratório de Interpretação Teatral Ator Narrador termina amanhã uma pequena, né, temporada, uma série de sessões, digamos assim. Foram apenas duas, do espetáculo A Cabeça do Santo. Você que está achando estranho, ou melhor dizendo, achando familiar esse título, é isso mesmo. A Cabeça do Santo, da obra, inspirado na obra da Socorro Acioli, vai ter uma última sessão amanhã na sala 104 do PAF 5, em Ondina, na UFBA. É um trabalho inspirado, né, no romance da Socorro Acioli e que acompanha a jornada de Samuel em busca de pertencimento. O trabalho resulta de uma pesquisa desenvolvida na Escola de Teatro da UFBA, com direção de Beran Vargens e uma co-direção de Edvar Passos. A sessão começa às 10:30 da manhã desta quinta-feira.

0: Jim explica que o trabalho surgiu a partir da sua experiência como filho de santo em um terreiro de candomblé.
1: Eu fiz esse trabalho em homenagem ao meu babalorixá num período festivo da vida dele, e a ideia de Mejê é trabalhar aspectos relacionados do orixá Ogum, e Mejê é uma qualidade de Ogum, entendendo essa relação com o afrofuturismo, então tentando trazer aspectos que são ancestrais na relação com a contemporaneidade. Então, basicamente, é uma peça que dialoga com o que é ancestral e o que é vivido na contemporaneidade, né? A partir daí, eu desenvolvo partituras de corpo que têm a ver com esse tema.
0: Mejê vai abrir uma outra coreografia intitulada de Maria Vermelha, da artista Bel Souza. Matias Santiago conta que ele e Bel são parceiros de longa data na dança e que a junção das duas montagens se deu pela familiaridade dos temas.
1: Eu fui convidado o Bel Souza, que é a artista que propõe, né, esse espetáculo, sobretudo pela relação que nós temos enquanto artistas, a gente já desenvolve alguns projetos, e também na relação do próprio tema, do eixo, né, das obras, que tem a ver com essa relação ancestral. Maria Vermelha fala muito disso também, e traz também a questão da violência contra a mulher como foco da nossa realidade contemporânea, né, e na relação também ancestral com os guias, com as padilhas, com outras entidades, né, tem tudo a ver essa relação ancestral e contemporânea ao mesmo tempo.
0: O espetáculo Mejê, aquele dividido em 7, e o espetáculo Maria Vermelha acontecem nesta quinta-feira, às 7 da noite, no Espaço Xisto Bahia, nos Barris, em Salvador.
1: Convido todas as pessoas a estarem no dia 18, quinta-feira, no Espaço Xisto Bahia, às 19 horas, para assistir essa dupla, Mejê e Maria Vermelha.
0: A atividade é gratuita. Bruna Ferraz, para Educador FM.
2: E a partir de amanhã, até quinta-feira, Salvador recebe o Afro Business Comunicação, encontro nacional gratuito que discute diversidade, inclusão e protagonismo negro no setor. Realizado na Biblioteca Central do Estado da Bahia, o evento reúne profissionais, estudantes, empreendedores e pesquisadores de várias regiões do país. A programação inclui palestras, oficinas, painéis, rodadas de negócios e atividades de networking. Entre os convidados estão Midian Noelle, Preto Zezé, Maíra Azevedo e André Santana. Meio-dia, 51 minutos. Eu tinha perguntado aqui mais cedo, né, para os ouvintes, as ouvintes, como é que lidam com o vestuário no período junino, né? Comentando aqui a propósito de uma matéria da série sobre São João, tocada pelo Rafael Lopes, e que começou, né, nessa segunda parte da série, começou com alguns depoimentos de pessoas que falaram sobre o assunto, dizendo, uma delas dizendo, inclusive, que não usa camisa quadriculada, que acha que isso é coisa de São João e depois você não usa mais, enfim, né? E eu tava aqui geralmente apontando o contrário, né? O que eu acho massa, camisa quadriculada, dentro ou fora do São João, né? Alguns roqueiros talvez até tenham uma outra relação com a camisa quadriculada, porque tem a coisa do grunge, né? Que tem essa coisa da camisa quadriculada. Eu não sei se hoje existe grunge, né? Uma coisa tão noventista, se a essa altura do campeonato ainda existe, né, espaço para esse estilo, né? Para esse também, esse tipo de vestimenta, né? Considerando o envolvimento com o rock. Mas fica essa lembrança, né? Existem outras tantas configurações em que esse tipo de indumentária também tem algum tipo de associação. E aí, ouvinte mandando mensagem aqui pra gente pelo 997-31-7762, foi quem, rapaz? Foi Itamar falando aqui. Boa tarde, camisa de quadros com outra cor de calça, melhor dizendo, camisa de quadros com outra cor de calça não caracteriza o uniforme junino. Agora, com calça jeans, é São João. Pode ser, Itamar, pode ser. Obrigado pela mensagem, ela que mandou sua mensagem aqui pelo 997-317-762, por onde mandou também nosso ouvinte Jace. Boa tarde, gosto do chapéu de palha e da bota. E hoje, Renatinho, o espetáculo é da Argentina. Muito bem, Jace, que tá aí de olho na Copa, nos resultados, na movimentação, nas novidades. Meio-dia, 53 minutos, e já que a gente falou na indumentária junina, forró transforma cidades em canções e preserva histórias do Nordeste. Elise Lobo.

0: Entre as águas do Rio São Francisco e a ponte que liga duas cidades irmãs, a canção Petrolina Juazeiro, composta por Jorge Dialtinho e Chico Angra e lançada pelo trio nordestino na década de 1970, transformou duas cidades em um dos retratos mais conhecidos da música nordestina. Ao atravessar gerações, a música mostra como o forró também funciona como registro afetivo dos territórios, transformando paisagens, costumes e histórias locais em versos que seguem circulando muito além das fronteiras regionais.
1: Juazeiro, Petrolina, todas as duas eu acho uma coisa linda. Eu gosto de Juazeiro e adoro Petrolina.
0: Essa relação entre música e pertencimento ganhou espaço na trajetória do cantor e compositor Del Feliz, que já escreveu mais de 150 canções em homenagem a municípios brasileiros.

0: de Brasil.
1: A primeira delas foi dedicada à cidade baiana Amargosa, no Vale do Jiquiriçá. Segundo o artista, a iniciativa surgiu de forma espontânea e, com o passar do tempo, prefeitos, moradores e representantes de diferentes localidades passaram a solicitar composições que retratassem os municípios.
2: Eu comecei a pesquisar a cidade e aí falei, não, tem muita coisa boa aqui, eu vou querer juntar tudo que é relevante. Virou uma identidade da cidade, eu acabei me tornando cidadão de Amargosa. E aí veio o ciúme de algumas cidades ali próximas do pessoal, amigos, né? Obviamente que tiveram acesso, falaram, ah, mas falta a nossa, não sei o que, a de Cruz, a de Santo Antônio. Aí eu comecei a fazer, eu recebi também os títulos de cidadão de lá, as músicas repercutiram também igualmente, muito positivamente no coração das pessoas. Acho que todo mundo é um tanto bairrista, né?
1: Para Deu Feliz, além de celebrar localidades, essas composições ajudam a preservar a memória coletiva e até tradições e personagens desconhecidos por parte da própria população.
2: E acho que essas músicas também trazem, para mim também, mas mesmo para as pessoas, né, de cada cidade, um conhecimento maior, porque tem muitas curiosidades que as pessoas não sabem sobre a sua própria história, né? Que acabo colocando nas músicas, porque a gente aborda gastronomia, cultura, vultos, datas, arquitetura, turismo, tudo que envolve, né? Curiosidades. Então, daí nasceu uma história, uma bola de neve que já passa de 150 cidades.

0: Outro exemplo desse movimento é Sertão de Curaçá, composta por Targino Gondim e Zé Dailton. Lançada em 1997, a música homenageia a cidade baiana, às margens do Rio São Francisco, conhecida como Capital dos Vaqueiros. Segundo Targino, a composição nasceu da convivência com a cultura sertaneja local e também da necessidade de registrar elementos que fazem parte da identidade do município.
1: Na cidade de Curaçá tem uma festa tradicional, Festa dos Vaqueiros, que é muito tradicional, muito intensa, muito forte, mobiliza toda a nação de vaqueiros que a gente tem e que me pegou de jeito desde o início da minha carreira e me apresentei lá durante as festas de São João, essas festas também dos vaqueiros. Foi quando eu tive um encontro com Zé Adail, que é um apelido de Zé de Lalinha, um senhor com um sonho de virar artista. E aí ele encontrou comigo e me mostrou algumas canções, tudo tal, e tinha essa ideia dessa música, Sertão do Curaçá. E foi quando eu tive a ideia de compor junto com ele e aumentar algumas coisas e transformando a música em uma espécie de, também de registro sobre o acontecimento com a Ararinha Azul. Na época, o Ararinha Azul tinha estado em extinção, né? E aí eu resolvi compor essa música nessa época.
2: Lembro da Ararinha Azul, quem foi pra lá morar?
0: No período junino, essas canções seguem percorrendo estradas, feiras e arraiais. Mais do que animar os festejos, elas transformam cidades em versos e ajudam a manter vivas histórias que atravessam gerações. Lise Lobo, para a Educadora FM.

especial das seis destaca hoje o forró do grupo paulista Fala Mansa, no álbum A Origem de Tudo, lançado em maio. É o primeiro trabalho de estúdio do quarteto em 10 anos e busca manter a identidade construída ao longo de quase 3 décadas de carreira. Vamos ouvir nesta edição temas como Mais um Dia de Sol, Só Se For Agora e a faixa título A Origem de Tudo, entre outras canções. A produção deste especial das seis é de Júlio Rodrigues. Multicultura vai ficando por aqui para você ouvinte. Uma ótima tarde. A gente se encontra amanhã, meio-dia. Boa tarde para Mariana Freire, que fez a produção de estúdio, para Maíli Oliveira, que fez a operação de áudio, e para o meio coração de Uma Rocha, que assume o microfone da 107.5. Tá chegando o Toca Aí, meio-dia, 59 minutos.

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1: Muito bom saber que você continua aí ouvindo a Educadora. Muito obrigado pela sua companhia, tá? Uma excelente tarde de terça para você. Tá tudo bem? Eu sou Ilmar Rocha e te convido para ficar comigo até às 4 da tarde.

E se você não sabe, fica sabendo agora. Toca aí, é o programa que você faz baixando nosso aplicativo Educador FM 107.5. Você pode fazer também pelo nosso WhatsApp no 999-64-908 o seu pedido ou seu recado. Deve ter no máximo 15 segundos. Toca aí, você pede a sua música preferida e oferece para quem você quiser. Uma hora mais 5 minutos, a gente começa o Toca Aí de hoje, atendendo Ricardo Figueiredo, no bairro da Pituba. Ele pediu Flávio José, de Flávio Leandro, de Malicuia.

Esse aí foi o pedido do nosso colega Moacir Mota, aqui da Educadora FM. Ele pediu Agnes Nunes com Tiago York, Pode Se Achegar. Toca aí, programa que você faz baixando nosso aplicativo, Educadora FM 107.5, nosso zap, anote aí, 999-64-908. No Toca Aí, você já sabe. Você pede a sua música preferida e oferece para quem você quiser. Agora o pedido da Isabel, aqui da Federação. Ela pediu Elis Regina, O Bêbado e a Equilibrista. Agora 1:22.

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Ainda que haja cansaço, o corpo vira abrigo, como um ninho, sem cálculo.

0: fluidez das águas que envolve, contorna, margeia, habita vertigem, dúvidas e uma ternura que assusta por um amor que não pede licença nem atende a razão. 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
1: Boa tarde, família linda educadora, Giovanni taxista. Hoje eu quero ouvir Casa de Moribundo. Então toca aí, por favor.

Uma excelente recordação para matar saudades. O pedido do CAC da Jaqueira do Carneiro. Beto Guedes, de Beto Guedes e Ronaldo Bastos, o Sal da Terra. Não esqueça, hein? Toca Aí é o programa que você faz baixando o nosso aplicativo. Educador FM 107.5. Anote aí o nosso zap. Você pode pedir também a sua música pelo nosso WhatsApp. 999-64-908. O seu recado ou o seu pedido deve ter no máximo 15 segundos. Toca Aí, o programa que você faz. Você pede a sua música e oferece para quem você quiser. Volta amanhã, 1 da tarde, depois do Multicultura.

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8: Agradecendo sempre a sua companhia e desejando para você uma excelente tarde de terça, agora 1h39. Tem Maria Bethânia na Sonosfera Educadora, na música de Gonzaguinha.

comecei cantando moda, sabe? Música. Comecei cantando música. Aí depois a gente tava na rua, tudo coisa e tal. Eu cantava uma música, batia na lata de doce, e ele cantava também, batia, sabe? Na latinha de doce, agora não sabia bater. Batia de qualquer jeito, sabe? Pra gente. Não sabia de nada ainda, né? Aí depois chegou tanta coisa no meu juízo, sabe? Que a gente começamos a cantar mesmo, e depois eu

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Sonosfera Educadora, ouvimos Lenine, a Ponte e Embolada de Caju, Castanha e Lula Queiroga, Ana Barroso de Ana Capitá e Comadre Florzinha, Grande Poder de Mestre Verdilinho. Os lançamentos e as curiosidades do blues no Brasil e no mundo, você confere no programa Educadora Blues, todo domingo às 8 da noite, aqui na 107.5, em nosso aplicativo e no site educadorfm.ba.gov.br. 9 para as 2, Mano Tchau, La Vida Tombola de Mano Tchau.

0: Sonosfera de Bandeira com Josiara de Josiara, Clarão, Saulo Duarte, Praça de Guerra de Saulo Duarte.
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1: Bom saber que você continua aí ouvindo a Educadora. Muito obrigado pela sua companhia e uma ótima tarde de terça para você. Agora são 2:04. Para começar mais uma hora Sonosfera Educadora, tem Lued Luna na composição de Dominguinhos e Nando Cordel. Gostoso demais.

Na Sonosfera Educador, ouvimos Chico César de Chico, Flor de Mandacaru, Iane Gonzaga, Amanheceu de Iane e o pessoal do Ceará em Gazeiras de Ednardo. 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Agora são 2h17, vamos ouvir Ednardo na Sonosfera, de Ednardo e Climério, Enquanto Engoma Calça.

0: do México para a Sonosfera Educadora, Laura Antônio Will, Rancherita de Laura, Sueli Nunes de Sueli Concha e Cabrueira, Zabé Sabe de Arthur Pessoa.
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1: Agradecendo sempre a sua companhia, você que está aí ouvindo a Educadora. 2:35 de Dorival Caymmi, Gal Costa canta Canoeiro.

Mas aí foi Zé Cavaleiro na Sonosfera Educadora cantando Forró de Ilusão, de Zeca, Jerônimo, Sal e as Folhas, de Jerônimo e Ildásio Tavares. E do Rio Grande do Norte, Sami Tariki, Cobra Metropolitana, de Sami. Hoje às 6:30, no especial das 6, o forró do grupo Fala Mansa no álbum A Origem de Tudo, o mais novo trabalho de inéditas da banda paulista, depois de um intervalo de 10 anos. 8:08, Bob Marley com Wailers, Roots, Rock Reggae, de Bob e Wailers.

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11: Bom saber que você continua aí ouvindo a Educadora. Muito obrigado pela sua companhia, que você tenha uma ótima tarde de terça, tá certo? 3:02, Luci Alves canta com Alceu Valença, um grande sucesso de Alceu e Vicente Barreto. Você ouve na Sonosfera Tropicana.

Atmosfera Educadora, Tulipa Ruiz de Tulipa e Gustavo Ruiz, físico, o neto de o neto, Oxente, e Formiga Dub, Prog Baião de Formiga Dub. Próxima sexta-feira, às 11:30 da noite, na Casa Pub número 1, no Barbalho, tem Rei Lacoste, que vai participar do Baile da Sofrência, edição Copa, ao som de Arrocha, Forró, Seresta, Sofrência, Brega Funk e Pisadinha. 3:17, vamos ouvir Caetano Veloso, de Caetano, De Noite na Cama.

Da Argentina para a Sonosfera Educadora, Alerta Pachuca, Sista Bien de Alerta Pachuca. Ordep Lemos de Ordep Cabeça Tonta e a destar conteúdo de Caetano Veloso.

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1: Agradecendo sempre a sua companhia, ótima tarde para você, 3h34 agora, Djavan de Djavan, maçando o rosto.

Na Sonosfera Educadora Baiana System, de Roberto Barreto e Roosevelt Ribeiro, oxe, como era doce. Eu da Bonita e convidados até que cheguei ao fim de DJ Piaba e Janu com as destaladeiras de fumo de Arapiraca, teu sorriso de Janu. 11 para as 4, tem Miriam Makeba, Xícara Silva, de Jorge Benjó.

0: A Afregania, Nanã Muruquê, de Belda Bonita. Para você que ficou comigo até agora, muito obrigado pela sua companhia, tá? Um ótimo final de tarde para você. Daqui a pouquinho, você vai ficar na ótima companhia de Luciana Lucena. Eu volto amanhã, 1 da tarde, com o Toca Aí, logo depois do Multicultura. Até amanhã.
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1: 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A gente

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2: Muito boa tarde para você que sintoniza 107.5. Tudo bem com você? Eu sou Luciana Lucena, chegando agora para seguir a Sonosfera com música boa até às 7 da noite. É verdade, só programação sempre especial na medida. Para você que tá na rua, indo para casa, indo pro trabalho, para você que chegou em casa, para você que tá no corre, tamo juntos com a programação da Sonosfera. Então agora vamos seguindo com Tagore, que canta dois clássicos. Já o seu Valença, La Belle de Joux e Girassol.

Você curtiu Augusto Bracho, outros títulos nesta coleção do Augusto Bracho? Também teve João Pedro Salles com 77-15-32 Morreram de Fome para Matar a Fome, uma composição autoral que participou do Festival da Educadora de 2025. Teve também Chico César com Templo de Chico César. E agora são 4h17. Você que ainda não baixou o nosso aplicativo, baixe aí muito rápido no seu celular, Educador FM 107.5. Vou falar de novo, Educador FM 107.5, rapidinho, de onde quer que você esteja, você acompanha a nossa programação e curte boa música com a gente. Sonosfera agora trazendo Jorge Maltner, Maracatu Atômico de Nelson Jacobina e Jorge Maltner.

Você curtiu comigo Cláudia Manzo, Revolta, de André Milagres e Cláudia Manzo. Teve também Aldo Souza cantando Olho de Cego, que é uma composição autoral que participou do Festival da Educadora 2020. E de Pernambuco, Marcel Salu trouxe pra gente Na Luz do Carbureto, de Marcel Salu e Tiné.

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7: E agora são 4 horas com 33 minutos. Continue sintonizando 107.5, a Rádio Educadora da Bahia. Vamos de Sonosfera então, que traz de Pernambuco Chico Science, Nação Zumbi, cantando Todos Estão Surdos, de Roberto e Erasmo. Roberto.

Maranguape, música da Banda Ed, cantada aqui pela Banda Ed. Teve Neto Lobo com a autoral Minha Música e ainda de Pernambuco, Via Sati, Daruê Malungo, de Pacuá. Um bloco bem pernambucano. Mas hoje, falando de boa música, tem o especial das seis, que traz o forró do grupo Fala Mansa, no álbum A Origem de Tudo, que é o mais novo trabalho das músicas inéditas da banda paulista, depois de um tempo de mais de 10 anos, sem novas publicações, novas edições. Então, curta com a gente no especial das seis, hoje, 6:30, tem Fala Mansa. 4:49, Alpha Blonde traz agora pra gente Sales Racists.

Você curtiu comigo Vanessa da Mata na composição autoral Ciranda. Teve também Neila Kadi com Madame Gente Fina de Luciano Salvador, Bahia. E agora falando de Neila Kadi, de mulheres na música, você não pode perder o programa que é dedicado às mulheres que fazem música no Brasil, com destaque a força, a criatividade feminina, toda a potência musical que esse programa traz a partir das músicas de mulheres na música. 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Agora, 5 horas e 55 minutos, a gente segue a sonosfera com Angelique Jô, Bala Bala, composição autoral.

0: Você curtiu aqui na Sonosfera e Afrobeat, Axé, música de Jorge Dubman, Fabrício Mota e Átila Santana. Teve também DJ Dolores e Isaar França com Ciranda da Madrugada de Isaar França. E a gente vai naquele intervalo, mas eu volto já já.
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11: E agora 6:12, iniciozinho de noite, de terça-feira aqui na sua Educadora FM, você curtindo a Sonosfera. É muito bom ter sua companhia sintonizando 107.5. Vamos curtindo agora então Raimundo Sodré, a massa de Raimundo Sodré e Jorge Portugal.

0: Essa foi Céu cantando Sangria de Céu e Lirinha. Josiara, na autoral Apreciação, e Estela Maris com Roberto Mendes cantando Memória das Águas de Roberto Mendes e Jorge Portugal. Eu sou Luciana Lucena, um beijo para você. Depois do intervalo, tem especial das 6.
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Olá, tudo certo? Muito bom ter você aqui na 107.5 Educador FM. Eu sou Leto Vieira e este é o Especial das Seis, que hoje traz como destaque o forró do grupo Fala Mansa no álbum A Origem de Tudo, lançado em maio de 2026. Este é o primeiro trabalho de estúdio do Quarteto Paulista depois de um intervalo de 10 anos. O disco busca manter a identidade construída pela banda ao longo da carreira, trazendo canções que falam de amor, fé, esperança e superação. Das 10 músicas do repertório, 9 são inéditas. A única regravação é um clássico dos Paralamas do Sucesso, assinado por Herbert Viana. É com a releitura desse sucesso que a gente abre o Especial das 6 de hoje, ouvindo o grupo Fala Mansa em quase um segundo.

Você ouviu Fala Mansa na música A Origem de Tudo, faixa título do álbum lançado pelo Grupo Paulista em maio de 2026. A composição é do vocalista Tato, que também assina a canção que ouvimos antes, Não Existe Amor Maior Que o Seu, contando com a participação de Fagner e Elba Ramalho. Agora no especial das seis, você ouve o Fala Mansa em Deixa a Sua Risada, música de Tato.

Seguimos com o especial das seis, que hoje destaca A Origem de Tudo, álbum do grupo paulista de forró Fala Mansa, lançado em maio de 2026. A banda surgiu em 1998 e conta com os mesmos integrantes desde então. Além de Tato, vocalista e violonista, o Fala Mansa é formado por Alemão na zabumba, Dezinho no triângulo e na percussão e Valdir no acordeon. O primeiro disco, Deixa Entrar, foi lançado em 2000 e marcou época no forró. O trabalho trouxe canções que se tornaram clássicos, como Shot dos Milagres e Rindo à Toa, rendendo um disco de diamante ao Fala Mansa. De volta a 2026, você ouve agora mais uma música do álbum A Origem de Tudo. Confira 365 Vezes, composição de Tato.